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7: Dez e cinco.

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5: 10:33.
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1: 11 e 1. 25 graus.
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2:42.

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E aí, tudo certo? Belezinha? Então tá bom, sobe o som. Hoje é terça-feira, dia 8 de setembro de 2026. A partir de agora no ar, o meu, o seu, o nosso programa Onda Sertaneja. Éder Machado te faz companhia, bons fluidos e vibrações positivas. Aqui tem boa música, sucesso, alegria e a tua companhia. Uma hora de pura alegria no ar. Onda Sertaneja começa com a mensagem de hoje.

Nada de ruim que acontece na vida durará para sempre. Tudo é passageiro. Portanto, procure encontrar o lado positivo das coisas. Entenda que os problemas existem para que você possa evoluir. Foque nas coisas boas, nas suas conquistas, nas pessoas boas que existem ao seu redor. Observe o mundo com uma perspectiva mais doce e positiva, pois dessa forma você irá atrair mais coisas boas para a sua vida.

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1: Alô você, vem comigo sacudindo, tripidando, todo mundo ligadinho, ligadaço, onda sertaneja rolou, eles Justin Cowgirl, ainda Garotos de Ouro, Chimarrão e banda Portal da Serra, Bafômetro, que legal, que maravilha, esse onda sertaneja é bom demais.
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1: Marcelinho de Lima com Panda, Num Gole Só, rolou pra você no Onda Sertaneja Intervalo. Eu volto daqui a pouquinho, meus queridos.

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0: Legal demais, já estamos de volta, retornando meus brothers, meus queridos, os ouvintes mais ligados na programação. É o Onda Sertaneja pra você e por você, Éder Machado te faz companhia. A companhia certinha por aqui. Deixa eu mandar um salve e um alô muito carinhoso pra Macedônia em São Paulo, Sebastião Leal no Piauí, Luiz Domingues no Maranhão, alô Canhotinho em Pernambuco, Pereiro no Ceará e também o Mirim. Nova Cruz, Rio Grande do Norte, Glória do Goitá em Pernambuco, Vila Nova dos Martírios no Maranhão, alô Fortaleza no Ceará, Eunápolis na Bahia, Arco Verde em Pernambuco, Sussuapara e também Valença do Piauí no Piauí, Afogados da Ingazeira em Pernambuco, Conselheiro Lafaiete, alô Minas Gerais, Serafina Correia no Rio Grande do Sul, Santa Quitéria no Ceará, Jandaia em Goiás, Pio 12 no Maranhão, alô Vargem Grande Paulista em São Paulo, Centralina, Minas Gerais, Santa Brígida na Bahia, Uruoca no Ceará, Ilha de Itamaracá em Pernambuco e também Nova Esperança no Paraná. Bem de boa, vocês estão ligados acompanhando o programa Líder de Audiência, Onda Sertaneja, Éder Machado na comunicação. Apresento agora, em destaque no programa, Momento da Tradição. Aumenta o volume, confere o destaque de hoje.
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0: No programa Onda Sertaneja, Momento da Tradição apresenta Dante Ramon Ledesma, cantor e compositor argentino, naturalizado brasileiro. Ele que nasceu na província de Córdoba, na Argentina. Momento da Tradição apresenta Dante Ramon Ledesma com a música Nossa Varela.

sacode, balança e faz o clima no Onda Sertaneja, que legal. Pedro Paulo e Alex, que delícia, a gente curtiu no bloquinho, boa música, sucesso, alegria, aqui é bom demais.

Grupo Minuano, vamos rapaziada, banda ativa, reclamando sua ausência, Thiago Freitas, tu vai ver. Grupo Harmonia Gaúcha, gauchinho de setembro. Assim vamos colocando um ponto final na edição de hoje do Onda Sertaneja. Muito obrigado pela sua companhia, pelo carinho e pela audiência de vocês que ficaram ligadaço. Já já mais um programa líder e campeão de audiência, pintando pra você. Eder Machado tá dizendo o seguinte: mulherada, cheguem juntinhas no rádio e sintam-se beijadas, rapaziada, sintam-se todos abraçados. Gente da gente, um beijo carinhoso, fiquem com Deus, cuide-se.

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1: Sete horas 30 minutos, de volta amanhã Novo Tempo para as 19 emissoras da Rede Novo Tempo de rádio. E agora com o professor Ronaldo Neso, que traz uma reflexão sobre algo muito valioso no mundo digital, a nossa atenção. Você já parou para pensar por que é tão difícil largar o celular e sair das redes sociais? Hoje o professor fala sobre a economia da atenção e mostra como na internet o nosso tempo, nossos cliques e nosso interesse tem valor. É com você, professor Ronaldo Neso.
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2: Ei, escuta o Ronaldo. Você já pagou alguma mensalidade para usar as redes sociais no seu celular? Já precisou cadastrar o cartão de crédito para rolar o feed ali no Instagram, ou quem sabe para enviar mensagens no WhatsApp? Eu sei que agora alguns serviços estão sendo cobrados pela Meta, que é a dona do Instagram, do Facebook, do WhatsApp. Porém, a maioria de nós usa de graça. Nunca pagamos um único centavo. No entanto, as empresas donas dessas plataformas estão entre as mais valiosas da história, valendo trilhões de dólares. E a pergunta óbvia é: se essas empresas não cobram nada de você, nada de mim, de onde vem todo esse dinheiro? Como são tão lucrativas? A resposta é uma só: vem da nossa atenção. A nossa atenção é mercadoria. Quando o serviço na internet é de graça, o produto que está à venda não é o produto, é você, sou eu. Nós somos o produto. O nosso tempo, os nossos olhos na tela, as nossas horas de vida são empacotadas e vendidos para os anunciantes. Quando o serviço digital é gratuito, a mercadoria à venda é o nosso tempo. A isso se dá o nome de economia da atenção. Hoje, a moeda mais disputada no planeta é a direção do seu foco, é o seu olhar, é o meu olhar, é para onde a gente olha. É com o que a gente gasta tempo. Para vencer essa disputa, a tecnologia não joga limpo. Os aplicativos, eles foram desenhados e são desenhados com a mesma lógica dos caça-níqueis de cassino, a chamada recompensa intermitente. Toda vez que você puxa a tela para baixo ou clica numa notificação, o cérebro não sabe o que vai encontrar. Pode ser uma curtida, pode ser uma notícia chocante, pode ser uma piada, pode ser, quem sabe, uma mensagem urgente. Essa expectativa incerta libera descargas contínuas de dopamina no cérebro. É química pura. O cérebro fica condicionado a buscar o próximo estímulo, gerando uma compulsão real de checar o telefone a cada segundo. Jonathan Haidt, um pesquisador, ele resume isso com uma imagem curiosa. Imagine tentar ler um livro, trabalhar em seu projeto, estudar e ter do ladinho de você, sentadinho do seu lado, um palhaço, cutucando o seu ombro a cada 30 segundos e dizendo: ó, olha aqui, dá uma olhadinha nessa foto, ó, lê isso aqui agora. O problema, gente, é que nós colocamos esse tipo de distração do palhaço no nosso bolso e levamos ele para a mesa de trabalho, para a reunião da empresa, para a igreja, para o carro e, inclusive, enquanto dirige, tem muita gente mexendo o celular, e para a cama até antes de dormir. O custo biológico disso, gente, é devastador. O nosso cérebro não foi programado para alternar de foco dezenas e dezenas de vezes por hora. Fazer várias coisas ao mesmo tempo é uma ilusão. Quem tenta prestar atenção em duas coisas faz as duas mal. A cada mudança de tela, o córtex pré-frontal precisa gastar energia para recalcular o foco. Por isso você chega ao fim da tarde com a cabeça pesada, com um cansaço absurdo, mesmo sem ter feito nenhum esforço físico, porque o seu cérebro passou o dia inteiro sendo interrompido. Isso destrói a capacidade de ler um texto com calma, prejudica o aprendizado dos mais jovens na escola, sabota as conversas dentro de casa, onde todo mundo divide o mesmo teto, mas ninguém troca um olhar. A nossa atenção é a matéria-prima da qual a nossa vida é feita. Aquilo para o qual você olha define o que você pensa, define o que você sente, as decisões que você toma. E se você não assumir o comando dos seus olhos, as telas vão decidir a sua rotina por você. Então, escuta, Ronaldo, crie barreiras reais, desative as notificações desnecessárias, esconda aquele aplicativo que mais se distrai em uma pasta distante no seu celular para criar uma certa dificuldade antes de abrir. E aprenda a suportar o silêncio de uma espera sem precisar puxar toda hora o telefone para diante dos seus olhos. Recupere a soberania da sua mente. Guarde o seu foco para aquilo que constrói a sua história e devolva a sua presença para quem está ao seu lado. Pegou a ideia? Fez sentido para você? Estou te esperando lá no Instagram. Com moderação, você pode passar por lá. Ronaldo Neso, @ Ronaldo Neso. Passe por lá no Instagram. Abraços, a gente se fala.
3: Abraços, professor Ronaldo. A gente se fala com toda certeza. Olha, querido amigo ouvinte, moderação, equilíbrio. Quantas coisas disputam a nossa atenção, não é? E hoje, a economia e da atenção. Sabe, a internet ela é necessária, mas precisamos colocar limite, porque o nosso tempo, ele é curto. E a cada momento que perdemos ali, nós também deixamos algo em falta. Principalmente o autocuidado, o conhecer, não é, a Jesus Cristo, o que Ele deseja para a nossa vida. Colocar em prática os seus projetos e sonhos para a nossa vida, através da nossa saúde mental, física, emocional e espiritual. Essa revista que eu vou te oferecer agora, ela é necessária para todos nós. Para aqueles que estão enfrentando desafios, para aqueles que estão bem, é necessária. Para aqueles que desejam ter mais qualidade de vida, é necessária para aqueles que desejam ser uma versão ainda melhor do que já são, não é? Um melhor pai, mãe, pessoa, amigo, colega de trabalho, de bem comigo. Olha só esse tema, ele já é super sugestivo, não é? Nessa revista maravilhosa, você vai entender que a saúde mental é uma das maiores preocupações do nosso tempo. E olha, tem tanta pessoa enfrentando tantas coisas como a culpa, mágoas, frustrações e a solidão, gente. São tantas pessoas que sofrem de solidão. Ansiedade, então. A ansiedade agora não olha mais idade, né? Crianças ansiosas, juvenis, idosos, adultos. Sabe, essa revista é para ajudar você. É, você. Você que deseja ter aí uma orientação da palavra de Deus e também da área da psicologia para entender como equilibrar tudo isso e construir uma vida com mais qualidade. Como ter esperança e gerar aí a gratidão no seu coração, mesmo em meio aos desafios. Eu sei que eu tô falando para muita gente que tá assim, olha, acordou frustrado, tá com o coração apertado. Sabia que a frustração é uma resposta emocional que surge quando uma pessoa se depara com uma realidade não desejada, esperada ou considerada importante? E olha, quando ela vem, ela se manifesta como uma mistura aí de decepção, raiva, tristeza. Porque, querido amigo ouvinte, na frustração se rompe a ponte entre o que se espera e o que realmente acontece. E posso falar para você, em algum momento, você sempre vai se frustrar com alguém. Então, como fazer com que essas situações tragam para mim um amadurecimento e um crescimento, entendendo qual é o limite que eu preciso colocar entre essas relações? Você vai aprender nessa revista maravilhosa. Ó, chega de graça para você. 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Digite essas três palavrinhas no nosso WhatsApp. De bem comigo. Vou repetir. De bem comigo no 12981510081. Nós vamos ouvir um louvor enquanto você canta com o Arte Trio, Baúzinho Coral Jovem de Moema, essa canção linda com o título Meu Tributo. Aproveite para você pedir o seu presente. De bem comigo. Mande pra gente agora no 12981510081. É para você pedir esse presente que chega de graça no seu endereço.
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0: O nosso grandioso Deus ama você e Ele vai fazer tudo por você e já fez, né? O seu maior preço foi dar o seu sangue na cruz por nos amar e continua de braços abertos para você. Arte Trio, Balzinho, Coral Jovem de Moema, canção Meu Tributo no nosso Manhã Novo Tempo.
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2: Agora 7:45, continuamos com notícias para você. As eleições de 2026 vão ter o maior número de eleitores com deficiência já registrado pela Justiça Eleitoral. Quase 2 milhões de pessoas com algum tipo de deficiência estão aptas a votar, um aumento de 42% em relação a 2022. Os dados são do Tribunal Superior Eleitoral.
3: Para garantir o direito ao voto dessa parcela da população, a Justiça Eleitoral lançou o programa Seu Voto Importa. A medida busca facilitar o deslocamento no dia das eleições e garantir que mais pessoas com deficiência possam exercer o direito ao voto.
2: Eleitores com deficiência ou mobilidade reduzida que precisarem de apoio para chegar ao local de votação poderão solicitar transporte especial à Justiça Eleitoral. O transporte vai ser viabilizado pelos tribunais regionais eleitorais em cada estado.
3: Para o primeiro turno, marcado para 4 de outubro, o pedido deve ser feito até 14 de setembro. A solicitação pode ser realizada presencialmente em um cartório eleitoral ou pelos canais de atendimento informados no site do TRE, responsável pelo local de votação.
2: O pedido pode ser feito pelo próprio eleitor ou por um procurador legal, curador ou apoiador.
3: Hora de Brasília, 7:47. Quem foi pré-selecionado na lista de espera do ProUni para o segundo semestre precisa ficar atento a um prazo importante. Os candidatos devem comprovar as informações apresentadas durante a inscrição, junto à instituição de ensino. Então, a entrega da documentação já começou e segue até 14 de setembro. Quem tem mais informações é a Zilda Nogueira. Zilda, quais são os documentos necessários nessa etapa? Conta pra gente, bom dia.
4: Bom dia, Jackson. Entre os documentos que podem ser solicitados para a comprovação das informações estão documento de identificação do candidato e dos integrantes do grupo familiar, um comprovante de residência atualizado, comprovantes de rendimento bruto mensal de todos os integrantes do grupo familiar e também comprovante de conclusão do ensino médio, de acordo com a informação declarada na inscrição. Os documentos devem ser apresentados conforme as orientações da instituição de ensino responsável pela análise da documentação. Cada instituição define a forma de recebimento dos documentos, que pode ocorrer presencialmente ou também de forma virtual. Lembrando que a apresentação dessa documentação não garante automaticamente a concessão da bolsa. A aprovação depende da existência de bolsas remanescentes e também do cumprimento de todos os requisitos previstos nas regras do programa.

0: Zilda Nogueira para o Manhã Novo Tempo.
1: Zilda, obrigado pelas informações.
2: Hora de Brasília, 7h49. Agora a gente traz atualizações sobre o caso Banco Master, que abriu uma das mais delicadas crises recentes dentro do Supremo Tribunal Federal. O caso envolve os ministros Alexandre de Moraes e André Mendonça, além da Procuradoria-Geral da República e da Polícia Federal. Mas afinal, o que aconteceu? O que pode acontecer ainda nas próximas horas? Luiz de Castro atualiza pra gente. Bom dia, Luiz.
3: Bom dia, Patrícia, e a todos. O ponto central da crise é um relatório da Polícia Federal que teve o sigilo retirado pelo ministro André Mendonça. O documento reúne mensagens e registros de contatos entre o ex-dono do Banco Master, Daniel Vorcaro, e o ministro Alexandre de Moraes. O material foi produzido a partir de dados obtidos no celular de Vorcaro e indica que o ex-banqueiro buscou Moraes em meio ao avanço das investigações sobre o Master. Mendonça entende que os elementos devem ser analisados pelo plenário do Supremo e, neste último domingo, liberou o caso para julgamento. Agora cabe ao presidente do STF, Edson Fachin, definir quando o assunto entra na pauta. A expectativa é que Fachin espere primeiro as explicações que pediu a Moraes, Mendonça, ao procurador-geral Paulo Gonet e ao diretor-geral da Polícia Federal, Andrei Rodrigues. A Procuradoria-Geral da República questiona a legalidade da forma como a apuração foi conduzida e pediu a anulação do procedimento. A crise ganhou uma nova frente depois que Moraes apontou supostas irregularidades na atuação de Mendonça e pediu providências contra o colega. Fachin passou a centralizar as duas frentes da disputa e vai ouvir os envolvidos antes de definir os próximos passos. A crise também reabriu a disputa sobre o fim do inquérito das fake news, aberto em 2019 e relatado por Moraes. Fachin defende o encerramento, mas a proposta divide os ministros do Supremo. É importante destacar que as suspeitas e os elementos reunidos até agora não representam prova de culpa contra nenhum dos envolvidos. No caso de Moraes, o plenário deve decidir primeiro se existem condições para a abertura de uma investigação formal. Ainda não há data marcada, mas essa análise pode ocorrer antes das eleições. Com informações de Brasília, Luiz de Castro para o Manhã Novo Tempo.
2: Obrigada, Luiz, por esta atualização. 7h52 agora. Continuamos com notícias, porque aposentados e pensionistas devem continuar protegidos aí por um limite nos juros do crédito consignado. O Supremo Tribunal Federal decidiu por unanimidade que o INSS e o Conselho Nacional da Previdência Social podem fixar esse teto.
1: O julgamento foi concluído em 28 de agosto no plenário virtual do STF. A ação foi apresentada pela Associação Brasileira de Bancos, que defendia que a definição caberia ao Conselho Monetário Nacional.
2: Os ministros entenderam que o limite ajuda a proteger aposentados, pensionistas e beneficiários do BPC contra juros excessivos.
1: Atualmente, o teto é de 1,85% ao mês no empréstimo pessoal. No cartão de crédito consignado, o limite é de 2,46% ao mês.
2: A decisão não reduz automaticamente as taxas, mas mantém o poder do INSS de controlar o valor máximo cobrado.
1: Antes de contratar, o beneficiário deve comparar o custo total, o número de parcelas e o valor que será descontado diretamente do benefício.
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1: Hora de Brasília, 7h27, 7h53. Duas crianças de 10 e 11 anos e um adolescente de 12 anos foram abordados pela Polícia Militar na noite deste último domingo em Florianópolis após furtarem um carro. O grupo ainda se envolveu em um acidente de trânsito na região continental na cidade. A ação foi registrada em vídeo.
2: Agora mudo de região, Minas Gerais, duas pessoas foram amarradas e ameaçadas com facas durante roubo à residência em Belo Horizonte neste último domingo. Prejuízo estimado de R$400 mil. Três criminosos encapuzados invadiram o imóvel pelos fundos, passaram por um lote vago, romperam a cerca elétrica e arrombaram um cofre. As vítimas chegaram de viagem por volta das 2h20 da tarde e foram rendidas. Elas foram ameaçadas com facas e amarradas em um banheiro. Os assaltantes fugiram após 15 minutos, levaram joias e eletrônicos. Eles descartaram celulares no quintal para evitar rastreamento.
1: Em Campo Grande, a Defesa Civil de Campo Grande emitiu alerta amarelo para risco de tempestades na capital. O aviso iniciado, no caso, inicia nesta terça-feira e vai até quarta-feira.
2: Agora mudo de região, vou aqui para Manaus, o Amazonas. A Universidade Federal do Amazonas, a UFAM, em parceria com o Instituto de Tecnologia de Massachusetts, vai estudar as condições térmicas de diferentes áreas em Manaus. A capital amazonense vai ser uma das localidades estudadas em uma pesquisa sobre a influência das características do ambiente urbano na formação de ilhas de calor em cidades tropicais.
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0: Acerte o seu horário, 7h55. Patrícia Mater, o que nós temos aí pro dia de hoje?
2: Teremos hoje Vida e Saúde às 11 da manhã, meio-dia Clube da Música às 5 da tarde, além dos fatos ao vivo na rádio e no YouTube.
0: Bom demais, não é? Querido amigo ouvinte, a gente vai se despedindo, mas você continua na boa companhia do seu locutor, locutora de todas as manhãs, no Bom Dia Novo Tempo. Patrícia, amanhã a gente retorna.
2: Até,
0: né?
2: Amanhã.
0: Até amanhã, Jackson França.
1: Ótima terça, até amanhã, se Deus quiser.
0: E se você gostou do nosso conteúdo, quer compartilhar, entre no nosso site novotempo.com/rádio e a gente se encontra amanhã. Acerte o seu horário, 7h56.

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bom dia, bom dia! Terça-feira, dia 8 de setembro de 2026. É o seu programa que começa na sua rádio. Dia a dia com você, fazendo você muito, muito, muito mais feliz. Bom dia, bom dia, bom dia, bom dia, bom dia. E cadê o meu mini tema? Não tá aqui. Ah, bom dia, bom dia, bom dia, bom dia. Tá aqui. É porque estou errado aqui. Muito bem, mas vamos lá. Bom dia, bom dia, bom dia, bom dia. Pois é, terça-feira, depois de um feriadão, como é que você tá? Tudo bem? Tudo certinho? Na paz de Deus? Então a gente segue juntos aqui na programação da sua Rádio Novo Tempo em mais uma manhã. Bom dia! Agora sim! Bom dia!

0: a sua Rádio A Voz da Esperança. 8:01 agora desta terça-feira, agora sim. Como é que você tá? Tudo bem? Depois de um feriadão, na segunda-feira, a terça se tornou segunda. Pois é. Você já está de volta às suas atividades, já está de volta ao trabalho, a criançada de volta à escola. E você segue em mais um dia abençoado por Deus para que você tenha um encontro com Ele especial também. Pois é, comece bem o seu dia agradecendo a Deus pelo dom da vida, agradecendo a Ele por tudo aquilo que Ele fez e faz por você. E siga um novo tempo com Ele, permitindo que Ele oriente você, que Ele guie você, que Ele proteja você, que Ele cuide de você, porque é o que Ele faz, é o que Ele quer fazer se você permitir. Permita o cuidado de Deus na sua vida, meu querido, minha querida. E siga aqui com a programação da sua Rádio Novo Tempo, A Voz da Esperança. Muito prazer, eu sou Daniel Mendes. Você não me conhece, mas nas ondas do rádio a nossa amizade cresce. Por aqui seguimos juntos, anunciando e vivendo um novo tempo com Jesus. Bom demais ter você ligado com a programação da Rádio Novo Tempo, em casa, no trabalho, onde você estiver. Vamos juntos com música e mensagem que toca o seu coração aqui na Voz da Esperança. Claro que eu quero a sua participação aqui, tá? Então me conta aí de onde é que você tá ligado aqui com a programação da Novo Tempo. Mande aquele alô, aquele abraço para quem você quiser. E continue ligado com a nossa programação, compartilhando a Voz da Esperança. São 8:03 agora, 8:03. Bom dia, bom dia, bom dia. Você que está no trabalho, bom dia você que já está ligado com a programação da Rádio Novo Tempo. Trabalhando de casa também. Ou está dando aquela caroninha pra gente no seu carro. Muito obrigado aí pelo carinho, pela companhia. E seguimos juntos com música e mensagem que toca o seu coração, tá? Pra você participar com a gente é o 12981510081. 12981510081, tá bom? Então dá o seu bom dia aqui. E a gente quer mandar aquele alô especial pra você também. São 8:03 agora, 8:03, e o programa só tá começando. Mantenha a sintonia. Bom dia, bom dia.
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1: Bem-vindo, bem-vinda aqui a mais um programa Equilíbrio. Você sabe que existem dois tipos de morte biológica, a por necrose e a outra que é por apoptose, a morte necrose e a morte apoptose. O que cura a pessoa é a verdade e o amor. Jesus disse que vida eterna é conhecê-lo e que a morte é uma intrusa na vida. E ele disse, né, ele que é a vida, ele disse, eu sou a vida, né? Vai pensando nisso aí. Quando você tem derrotas no seu caráter, isso é um tipo de morte doentia. A nossa sociedade está cheia desse tipo de morte moral e ética. Na física quântica, vemos que existem partículas atômicas que são matéria, mas também são energia. Elas ora surgem como energia, ora como partículas. Por aí podemos começar a ter um vislumbre do porquê uma pessoa chamada Jesus Cristo pode ser matéria no sentido de vida, né? Jesus falou, eu sou vida, eu dou para você a vida. E Jesus é uma pessoa. Ele manifesta a vida e é uma pessoa. Isso não é panteísmo, viu, gente? Quando se estuda a formação de um tumor cancerígeno, pode-se ver como o tecido canceroso é desorganizado, é egoísta, é feio e é um contraste com o tecido saudável, que é organizado, ordenado, altruísta e bonito. A biologia fala da espiritualidade. Uma célula de um tumor, ela é egocêntrica, briga com a outra e quer matar a outra. Uma célula de uma parte normal do nosso corpo, ela é gentil, ela é educada. A morte por necrose de um tecido é uma morte patológica, doentia, acidental. É diferente da morte programada pelo organismo, que os cientistas chamam de apoptose. A morte por apoptose é o chamado também suicídio celular inteligente. Por exemplo, quando você insiste em tratar mal seu corpo ou a sua mente, ou os dois, chega um ponto em que esse corpo toma a decisão biológica de morrer por apoptose para evitar a morte por necrose e para evitar o prolongamento de um sofrimento maior. A morte por necrose é como você arrancar uma folha ainda verde de uma árvore ou planta. Ela morre antes do tempo normal, enquanto que a morte por apoptose é quando a folha se desprende sozinha da árvore ou da planta e vai caindo ao solo, dançando como num balé final, porque ela completou todo o seu ciclo de vida. A morte durará até o dia da ressurreição, pois veja o que o Deus Criador do Universo diz através do apóstolo Paulo e que está registrado na primeira carta aos Coríntios, capítulo 15, versículos 51 e 52 e primeira carta aos Tessalonicenses, capítulo 4, versículo 16. Vou repetir, 1 Coríntios 15, 51 e 52 e 1 Tessalonicenses 4, 16. Lá está escrito assim: eis que eu vos digo agora, aqui um mistério. Na verdade, nem todos dormiremos, a Bíblia compara a morte como sono, né? Mas todos seremos transformados. No momento, no abrir e fechar de olhos ao som da última trombeta, e os mortos ressuscitarão incorruptíveis, e nós, os que estivermos vivos quando Jesus voltar em breve, seremos transformados. A trombeta soará e os mortos em Cristo ressuscitarão primeiro. A morte é uma pessoa, assim como a vida é uma pessoa, um mal e o outro bom, um criado e o outro é o criador. Nossas lutas pessoais e interpessoais não se restringem somente a questões psicológicas, sociais, políticas, econômicas, conjugais, familiares, biológicas. Elas estão envolvidas entre a morte e a vida, entre o mal e o bem. E o seu papel nisso é a sua escolha. Eu desejo que você escolha a vida, escolha o bem, escolha o saudável, escolha o honesto e tenha saúde. Muito obrigado pela sua audiência. Estou aqui de segunda a sexta, 8:30 da manhã, repetindo às 14h, também de segunda a sexta. Fica com Deus, até o próximo programa.
2: Muito obrigado, Dr. César Vasconcelos, pela dica tão importante e especial pra gente nesta manhã. E eu lembro a você que todas as manhãs aqui na Rádio Novo Tempo, você tem dicas preciosas para cuidar da sua saúde física, saúde mental, espiritual. Para você ter equilíbrio. Equilíbrio na sua vida. E quando a gente fala de equilíbrio, eu pergunto para você como é que você está. É aquela perguntinha que quando você encontra alguém, sempre alguém te faz, ou você faz para essa pessoa, já esperando que a resposta seja, tudo bem, e a vida que segue. Mas de fato você está bem consigo mesmo? Está mesmo bem? Ou somente a resposta é automática, mas os problemas são reais que você vive? Nós vivemos grandes problemas diariamente e o ser humano tende a não colocá-los muito de forma sincera, de forma aberta, até por várias questões. Mas precisamos ver como estão os nossos sentimentos, o que eles estão nos dizendo. Por isso, pensando nisso, a Novo Tempo, juntamente com um casal de psicólogos, o Éder e a Gabi, prepararam aqui esse material chamado De Bem Comigo. Esse material vai ajudar você a lidar com vários assuntos e a refletir sobre eles e principalmente sobre os seus sentimentos. Alguns dos assuntos abordados aqui são frustração, aceitação, solidão, culpa, gratidão, orgulho, mágoa, esperança e tantas outras questões. É um material muito rico, tem um questionário para você responder, para você realmente avaliar como está a sua situação, tem dicas, tem vídeos, tem tudo isso. E olha, é algo muito, mas muito especial para você mesmo. Então nós queremos dar de presente para você. 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E você vai entender que estar de bem consigo mesmo é estar de bem com Deus. 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Mas faça isso agora. Este é um presente nosso para você. 12981599525. 8h39, 8h39. Nosso bom dia todo especial para você que sintoniza a programação da sua Novo Tempo na manhã desta terça-feira, dia 8 de setembro de 2026. É o seu programa que segue na sua. Dia a dia com você, fazendo você muito mais feliz. E hora de você comandar a programação. Você comanda aqui a programação pedindo a sua música. Então vem com a gente. Muito bem, pelo 12981510081, você pode mandar o seu áudio. Quero ouvir você, solta a voz, dá o seu bom dia. Daniel, tô aqui no trabalho, não consigo falar não. Dá aqueles 20 segundinhos que você consegue falar rapidinho pra mandar aquela mensagem. Até um recadinho especial pros seus colegas que estão ligados aí com você também. Se não estão, coloca aí. Aumenta o som. E aí você manda uma música especial, um presente em forma de canção, uma mensagem poderosa pro coração de alguém. Então participa com a gente, 12981510081, para você participar aqui pedindo a sua, tá? 12981510081. Participa aí agora. Vamos lá então. Quero ouvir você. Se apresente, fale de onde você tá ligado com a programação do Novo Tempo. E aí você manda o seu alô, o seu abraço para quem você quiser, tá? 12981510081. Para você participar aqui com a gente, mandando o seu alô, o seu abraço para quem você quiser. 12981510081. Vamos lá então. Quero ouvir você, meu querido. Quero ouvir você, minha querida. Então vem comigo. Muito prazer, eu sou Daniel Mendes. Você não me conhece, mas nas ondas do rádio a nossa amizade cresce. Você pode me seguir lá no Instagram, tá? Vai ser um prazer ter você comigo lá no Instagram, arroba Daniel Mendes, _, aquele tracinho embaixo, MR, tá? M de Maria, R. De roupa. Daniel Mendes, _MR, tá bom? Pode me seguir lá e vem comigo. E siga a Rádio Novo Tempo. Siga a Rádio Novo Tempo no Instagram também, tá? Agora, 19, faltando para as 9, você participa. 12981510081. Vanessa tá passando por aqui, dando seu bom dia, tá ligadinha com a gente. Pedindo música de Melk Vilar. Oferecendo aqui para todos que estão ligados com a programação da Novo Tempo. Ela pediu e vai ouvir essa linda canção aqui do Melk Vilar. Você participa com a gente pelo 12981510081. 12981510081. Afinal, aqui.
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0: Música bonita de Melk Vilar, posso clamar. Você pode clamar por Cristo, ele ouve você, ele ouve a você, ele está esperando você clamar. Música linda, né? Agora, 8 horas 46 minutos, você no comando aqui da nossa programação, pedindo a sua música.
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0: Muito bem, pelo 12981510081, bom dia.
2: Bom dia, Novo Tempo!
0: Bom dia!
3: Bom dia, Novo Tempo!
2: Oh, aqui linda. É a Liliane Lisboa.
3: E a Melinda!
0: Ô, oh, Melinda!
2: Estamos falando de...
3: Brasília!
2: E nós queremos pedir a música... A vida é tão boa, não estou aqui à toa. Para quem quer oferecer?
3: Pra titio, pro papai e pra mamãe.
2: E para todos os nossos irmãos da igreja... Do Sudoeste! 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
0: Beijo! Que coisa linda, né? Papai te abençoe ricamente, tá bom? Mamãe, a filhinha, a Melinda, né? Que coisa linda, viu? Um abraço, beijo pra vocês, viu? Obrigado pelo carinho aqui com a programação da Novo Tempo. E ó, menina, pede pra mamãe aumentar o volume do rádio, aumentar, colocar lá o tom, tá bom? E agora você vai ouvir a música Minha Vida é uma Viagem, porque a vida é tão boa. Quando a gente tá com Jesus, né? É bom demais. E é por isso que a gente vai cantar junto agora com Minha Vida é uma Viagem. Aumenta o som, toda garotada, e vamos louvar a Deus.
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0: Música linda com Minha Vida é uma Viagem, a vida é tão boa, é você no comando da programação. 12981510081, bom dia!
1: Olá, bom dia.
0: Bom dia.
1: Eu sou o Jânio.
0: O Jânio.
1: Aqui de Imbituba, Santa Catarina.
0: Maravilha.
1: Tem um restaurante e um trailer de lanche aqui na cidade.
0: Bênção.
1: Há 25 anos e trabalho no meu escritório sempre com a Rádio Novo Tempo ligada no meu computador.
0: Ô, bênção, meu querido. Um abraço pra você, viu, Jânio? Obrigado aí pelo carinho. Um abraço também a todos os funcionários. Papai do céu abençoe muito, muito a sua vida, tá bom? 12981510081, você participa pedindo a sua.
2: Olá, meu amigo, meu irmão em Cristo Jesus.
0: Olá.
2: A gente pediu uma música cantando, queria ver a minha voz, mas
0: opa,
2: não deu, né?
0: Pode.
2: Então, gostaria, se hoje fosse possível, você pescar a minha música.
0: Qual?
2: Eu quero ouvir com Alessandro Sabadello, Braços Abertos. Eu amo todos os trabalhos dela. Ofereço para minha prima Célia, para todos os ouvintes, para você, para a Rose, que muito tempo não falo com Rose. Oi, oi, oi, Rose. Tá na Suíça, hein?
0: É verdade.
2: Eu sou de Vargem Alta, Espírito Santo. Um abraço a todos.
0: Um abraço, querida. Papai do céu te abençoe ricamente. Vamos lá, então, recordar essa canção.
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1: Hora de Brasília, 8h54. Aposentados e pensionistas devem continuar protegidos por um limite nos juros do crédito consignado. O Supremo Tribunal Federal decidiu, por unanimidade, que o INSS pode definir o valor máximo cobrado pelos bancos. O julgamento foi concluído no dia 28 de agosto, no plenário virtual do STF. Atualmente, o teto é de 1,85% ao mês para empréstimos pessoais. No cartão consignado, o limite é de 2,46% ao mês. A decisão não reduz as taxas de forma automática. Antes de contratar, compare o custo total, o valor das parcelas e o prazo de pagamento. O tráfego aéreo começou a ser retomado na Indonésia após a erupção do vulcão Anak Krakatau. A explosão lançou cinzas na atmosfera, deixou centenas de aviões em solo e afetou mais de 340 mil passageiros. Quase 3 mil voos foram cancelados ou adiados. O principal aeroporto internacional de Jakarta e outros quatro terminais reabriram após a limpeza das cinzas. O governo alerta que a normalização completa das operações ainda pode demorar. Daqui a pouco voltamos com outras notícias dentro de uma hora. É notícia, a Novo Tempo informa. Patrícia Mater para o Novo Tempo Notícias.

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1: É mais um dia você aqui comigo no seu programa Lar e Família. Tudo bem com vocês? Bem-vindos a mais um dia da nossa semana especial de comunicação aqui no programa. Só você só encontra aqui no Lar e Família. E o tema de hoje, assusta muita gente, sabe? Mas sabe por que ele assusta? Porque às vezes a gente não para pra pensar no que a gente pode resolver. Mas eu confesso pra você que depois que você ouvir o programa de hoje, ele vai ser libertador. Hoje nós vamos falar sobre discussões produtivas. Sheilinha, é possível a gente discutir de algo produtivo? Sim. Quem foi que disse que casal feliz não briga? Quem foi que falou isso pra você? Olha, casal feliz briga sim. A diferença, sabe qual que é, meus amigos? É como é que eles brigam. Então, presta atenção, olha só. Casais saudáveis têm diferenças, pensam diferentes, opiniões diferentes e muitas vezes perdem a paciência. O grande segredo não é a ausência de conflito, mas é o foco, sabe o foco da discussão? Porque olha só, quando uma briga começa na sua casa, o seu objetivo tem que ser resolver o problema e não ganhar uma discussão como muita gente está fazendo. Agora, se o objetivo for ganhar, você vai desenterrar todos os erros do passado da sua mulher, do seu marido. Geralmente quem faz isso é mulher, tá, minhas amigas? Não fica brava não, mas geralmente é isso. Aí sabe o que vai acontecer? Os dois começam a discutir, vocês vão usar palavras pesadas, vão ferir quem você ama. E para ter uma discussão produtiva, você precisa atacar o problema, nunca a pessoa. Então você precisa evitar alguns termos, sabe? Generalistas que vão assim ofender o outro. Por exemplo, nossa, você sempre faz isso, você nunca me ajuda. Essas palavras vão fechando as portas do diálogo. Ao invés disso, você precisa falar fatos específicos sobre como você se sente. Ao invés de dizer assim, você é um egoísta que não limpa a cozinha, experimente dizer assim, eu me sinto cansada quando eu vejo a louça acumulada. Será que você não poderia me auxiliar hoje? Você consegue perceber a diferença na entonação de voz, meus amigos, minhas amigas? Você passa a sair do papel de acusador e você convida o outro para ser um parceiro na solução. Olha, a dica prática da Sheilinha de hoje é a regra dos 10 segundos. Vocês já usaram aí na casa de vocês? Nunca usaram? Ai, não acredito, meu povo. Presta atenção, olha só. Se os ânimos se exaltarem, você vai dar um passinho para trás e vai dizer, eu te amo, mas agora eu estou nervoso, eu estou nervosa. Vamos conversar sobre isso daqui a pouco? E aí vocês vão dar um tempo para a mulher respirar, para o marido respirar. E isso vai evitar que você diga coisas das quais pode se arrepender amanhã. Olha, estou encerrando esse programa dizendo o seguinte para você. O seu casamento é uma equipe, não uma competição. E amanhã nós vamos falar sobre um vilão silencioso que destrói lares. Sabe qual que é? O gelo e a falta de diálogo. Você não pode perder. Amanhã nesse horário. Ah, e eu te espero também no meu Instagram. Vem comigo. @ Casais em Terapia. Faz a lição de casa. Depois me conta lá no Instagram. Beijos, a Sheilinha.
2: Beijo, Sheilinha, obrigado por mais essa dica tão especial. Como é bom, né, poder desfrutar dessas maravilhas, que são os conselhos e as dicas especiais da Sheilinha. Beijo pra você, Sheilinha. E todas as manhãs você acompanha aqui na programação da Novo Tempo. Você tem cuidado do seu relacionamento, tem cuidado de você mesmo, como é que você está, como é que estão os seus sentimentos, o que as suas emoções estão dizendo a você. Pois é, para ajudar você a conversar com você mesmo, mas à luz do que a ciência diz, à luz do que a palavra de Deus nos orienta, a Novo Tempo tem aqui o guia de estudo chamado De Bem Comigo. E você vai entender que é possível vencer a culpa e viver mais leve. Você vai poder ver como você pode ouvir melhor suas emoções e ainda como enfrentar a solidão e restaurar suas conexões. Temas preciosos estão neste guia, como, por exemplo, frustração, aceitação, solidão, culpa, gratidão, orgulho, mágoa. Você pode pedir a sua revista. Foi escrita aqui pelo casal de psicólogos, o pastor Éder e a sua esposa Gabi, juntamente com a Escola Bíblica, feito com muito carinho para você. Então, minha querida, meu querido, peça agora a sua, a gente vai mandar de graça aí para você, tá bom? 12981599525. 12981599525 é um presente da Novo Tempo para você, tá? 9:06, 9:06. E a boa música segue para você. Música e mensagem que toca o seu coração aqui na Voz da Esperança, na manhã desta terça-feira, 8 de setembro de 2026. Bom dia, bom dia, bom dia, bom dia. Dia a dia com você, fazendo você cada vez mais feliz. A gente canta agora com Arautos do Rei e Paulo César Baruc. Não me esqueci de ti. Bom dia!

0: Gabriel Guedes de Almeida, Me Alegrar. Antes, Arautos do Rei, Paulo César Baruque, na música Eu Não Me Esqueci de Ti. 9:13, 9:13, bom dia.
1: Bom dia.
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5: 30 graus.

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6: Sentimento de verão. Thiago Freitas.

0: Voltar eu não volto não, viu? Mas...
1: Te nega fogo, eu não, não nego.
2: Não nego não.
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0: Sucesso, São Paulo!
1: Coisa linda.
2: 10h24.

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0: Maurício Simone Mendes.
1: Esqueça tudo, pagode de qualidade.
0: Que coisa linda, hein?
2: 10:53.

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Muito bem, está começando neste momento o seu, o nosso resumo de notícias. Terça-feira, dia 8 de setembro de 2026. Então, hoje, né? Hoje é aniversário de São Luís, né? Chega aos 414 anos, né? Com mais de 1 milhão de habitantes e novos centros urbanos. Parabéns, São Luís do Maranhão! Então, nesta terça-feira, São Luís do Maranhão completa 414 anos de fundação. Conhecida por suas ruas de pedra, né, de cantária, casarões coloniais e tudo o conjunto arquitetônico, né, que preserva parte importante de sua história. A capital maranhense chega ao aniversário também marcada por transformações que vão muito além do centro histórico, né? Nas últimas décadas, São Luís cresceu em população, né? Expandiu sua malha urbana e viu novas áreas da cidade ganharem importância econômica. Indicadores demográficos e de mercado de trabalho, né, ajudam a mostrar como a capital se tornou uma metrópole cada vez mais descentralizada.

Jovem morre após acidente de moto e corpo encontrado às margens da BR-226 em Presidente Dutra. Um jovem morreu após sofrer um acidente de moto na zona rural de Presidente Dutra. O corpo dele foi encontrado horas depois, já nesta segunda-feira, dia 7. Durante as buscas realizadas nas margens da BR-226, próximo ao povoado Firmino. Segundo informações, o acidente ocorreu na noite do domingo, dia 6. Né? O jovem, identificado como Lucas, teria desaparecido após a ocorrência. As equipes iniciaram as buscas durante o dia seguinte, após localizá-lo em uma área de mata próxima à rodovia. Polícia apura, né, detalhes do acidente que matou jovem encontrado às margens da BR-226. A Polícia Militar também no local acompanhou a ocorrência e até o momento ainda não há em confirmação o que provocou o acidente, né? As autoridades investigam, né, se houve, né, uma possível colisão com outro veículo. Ou se Lucas, né, perdeu o controle da direção e saiu e caiu às margens da BR-226. A investigação deve apontar circunstâncias da morte e esclarecer como o acidente ocorreu.

E agora vamos falando de eleições 2026. Vamos falando do governo estadual, as candidaturas do governo estadual. Nessa terça-feira, né, André Luiz do Missão, manhã participa de panfletagem no Mercado Central de São Luís. À tarde tem reunião com lideranças na capital. Dimas Casimiro do PCO não tem. Eduardo Braide do PSD, né, participa de missa na Igreja da Sé. E à tarde participa da festa de aniversário de São Luís. Felipe Camarão, do PT, né, grava programa eleitoral pela manhã. À tarde concede entrevista em podcast. À noite participa de missa em Icatu. Oléans Brandão, do MDB, né, amanhã visita a Feira do Coroadinho, participa da caminhada na Avenida Litorânea e no São Francisco. Faz motocicleta na Praia Grande e participa de caminhada, panfletagem e adesivaços. À tarde cumpre agenda no Mercado das Tulhas. Participa de encontro com mulheres e aulão de dança no Coatraque. E faz carreata no Vinhais. E à noite participa de momento de oração com pastores na Avenida Litorânea. Reginaldo Lima, do PCB, né, visita apoiadores no centro de Imperatriz. À tarde participa de panfletagem e conversa com a população dos bairros Santa Rita e Planalto. À noite participa de reunião com a coordenação da campanha. Roberto Rocha, do PRTB, né, manhã ele atende lideranças no escritório. À tarde viaja para Viana. E à noite não divulgou a sua agenda. Saulo Arcangeli, do PSTU, né, participa de plenária do partido sobre as eleições, né, e à tarde ele vai participar, né, ele vai participar de reunião com lideranças indígenas, né, e à noite ele não divulgou a sua agenda, né.

E vamos falando de eleições 2026, né? Pesquisa da Quest, né? Primeiro turno, Lula com 36, Flávio Bolsonaro com 29, Augusto Cury com 8, Renan Santos com 3, Caiado com 3% e Zema com 2%, né? Na pesquisa Quest, divulgada nesta segunda-feira, dia 7, mostra como o cenário da eleição presidencial no dia da independência do Brasil, isso foi ontem, né? A menos de um mês do primeiro turno, que acontecerá em 4 de outubro. E os números, né, como foi falado na matéria, Lula do PT tem 36%, antes era 37% em 2 de setembro. Flávio Bolsonaro, do PL, né, com 29%, antes era 29%. Augusto Cury, do Avante, antes era 8%, agora são 10%. Aliás, era 8%, não, 8% eram 10% na anterior, né? Renan Santos, do Missão, 3%, antes era, né, 1%. Ronaldo Caiado, do PSD, que era 3%, agora está com 1%.

Aí vamos falando do número das rejeições, né? Fala pro Bolsonaro 55%, antes era 55% em 2 de setembro, então permanece. Lula 53%, antes era 53%. Pablo Massal 45%, antes era 44%. E Ronaldo Caiado 41%, antes era 40%, né? E Romeu Zema 39%, antes era 38%, né? Renan Santos é 29%, antes era 28%. Rui Costa Pimenta, 23%, antes era 23%, né? Mas dá pra ver o que é a rejeição maior aqui de Flávio Bolsonaro, né? Depois dele, o Lula. E nós vamos falando sobre a aprovação da avaliação do governo do Luiz Inácio Lula da Silva. 50% desaprovam o governo, enquanto 43% aprovam o governo, né? Os números mostram estabilidade em relação ao levantamento anterior, né? Avaliação do governo Lula, 48% eram 37% em 2 de setembro, né? Essa avaliação negativa, né? Na avaliação positiva, 34%, né? Antes eram 35%. E a avaliação regular, 25%, antes eram 25%, né? Não sabem e não respondeu, 3%, antes eram 3% também. E a avaliação da economia nos últimos 12 meses, né? 49% das pessoas acham que pioraram, né? Piorou a situação econômica. Antes eram 49% em 2 de setembro, né? Ficou do mesmo jeito, 29%, né? Avaliam que a economia ficou do mesmo jeito. E 19% dizem que melhorou. Antes também eram 19%. Não sabem, não responderam, foram 3%.

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0: Então, vamos falando também, né, de uma, do que está acontecendo hoje, né, a greve dos bancários, né, e é por tempo indeterminado, né. Olha só, você que está escutando a gente, que está precisando ir no Banco do Brasil, né, lá em Zedoca. Os bancários do Maranhão entraram em greve, né, por tempo indeterminado a partir dessa terça-feira. Bancários de instituições públicas e privadas do Maranhão entraram hoje, por tempo indeterminado, a partir de hoje. Essa decisão foi aprovada pela Assembleia Geral da categoria, após a trabalhadores rejeitarem as propostas apresentadas pelos bancos. Segundo o Sindicato dos Bancários do Maranhão, né, o SEBMA, entre as principais reivindicações estão a reajustes salariais, recuperação de perdas, aumento de tickets e dos pisos salariais, participação nos lucros e resultados, que é o PLR, e garantia de emprego, manutenção de direitos e melhorias nas condições de trabalho. O sindicato também aponta como motivos para a paralisação o fechamento de agências, né, e a redução do número de funcionários. Demissões, sobrecarga de trabalho e retirada de guichês de caixa, né? Para a entidade, essas mudanças também têm afetado também a qualidade do atendimento dos clientes, né? Agora, né, com o início da greve, né, o funcionamento das agências bancárias poderá ser afetado em todo o Maranhão. O impacto, no entanto, dependerá da adesão dos trabalhadores ao movimento em cada unidade, né? No caso, você terá que utilizar serviços como aplicativos, internet banking, né, caixas eletrônicos e outros canais autorizados para poder estar disponíveis, né, conforme a estrutura e as condições de funcionamento da instituição, né? Então todo mundo já está avisado, né? Os bancários do Maranhão estão em greve, né? E agora vamos chamando a previsão do tempo.
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0: 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Neste momento, nossos computadores estão marcando 34 graus em nossa cidade. Sensação térmica chegando aos 35. 2,6 milímetros de chuva, né? Chuvisco, tá? Risco de tempestades nas próximas horas, mas é um chuvisco. Mínima de 23, máxima de 33 em Nova Olinda, né? Essa chuva aí é por volta das 17 horas, 1,3 milímetro de chuva, né? E nós agora vamos, né, finalizando o nosso resumo de notícias. Fique conosco, né, na nossa programação, com a próxima atração, com o nosso amigo Cícero Ferraz, com o Balanço Esportivo. Até amanhã!
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Alô, amigos do Esporte, 11 horas, 36 minutos em Nova Olinda do Maranhão no ar. Balanço esportivo nesta terça-feira. Ontem nós não tivemos o balanço esportivo. Segunda-feira, feriado, né? É, no feriado estávamos lá no povoado Nazaré. Chama um abraço para a galera lá do Nazaré, povoado Nazaré. Muito bem, um dia lá no Rio, é exatamente, lazer. Aproveitar o feriado. Olha, 11h36, hoje, 8 de setembro de 2026, é Dia Mundial da Alfabetização e Dia do Alfabetizador. E nesta data também, tu te lembra que é aniversário de São Luís do Maranhão? É hoje, aniversário de São Luís do Maranhão, capital maranhense fundada por franceses em 1616, completa mais uma data festiva, a única capital brasileira fundada por franceses, né, em 1612. Eu disse 616, não, lá lá 616 é Recife, né? 1612, corrigindo aqui, 1612, fundação da cidade de São Luís, em homenagem ao rei Luís de França. 114 dias para o ano de 2027. No ar, seu balanço esportivo aqui pela sua 87,9 nesta terça-feira. Vamos trazendo os destaques de hoje, na terça-feira do seu balanço esportivo. Rodada da Série A. Complemento da rodada na segunda-feira. Vitória vence o Grêmio e avança na tabela. Os times gaúchos na situação bem complicada. Libertadores da América. Copa Sul-Americana, tem futebol brasileiro hoje em campo. Vasco joga às 19 horas, Corinthians. Fluminense é hoje também, é? Daqui a pouco, a Libertadores da América. Na Série C, Paysandu jogando em Belém do Pará, perde para o Brusque. Já começa a se complicar no quadrangular final da Série C. Balanço esportivo, destacando a rodada da Copa da BR para o final de semana. Jogos decisivos. Confirmado amistoso, seleção de Nova Olinda encara o Moto Clube, se prepara para a temporada de 2027, no dia 19, no estádio Mangueirão. Amistoso Moto Clube de São Luís com o time sub-23 e alguns atletas profissionais vêm até Nova Olinda. Pré-convocação dos atletas para os treinos, não é a convocação. Quem vai definir a convocação e quem relaciona os atletas é o treinador Mael Reis, que chega amanhã aqui em Nova Olinda do Maranhão, fará um trabalho aí de 2 semanas, o treinador Mael Reis. Mael, ex-jogador de Remo, Paysandu, Náutico, Moto, portanto, nosso amigo Mael Reis estará em Nova Olinda para comandar a seleção nova olindense, iniciar um trabalho, né, diferenciado com os atletas e com a renovação. O desafio do Mael Reis é com a renovação. Mael, que já está lá em Rosário, conquistou vaga para a Copa São Paulo de Futebol Júnior. O ano que vem você vai ver a equipe de Rosário na Copinha e o treinador é o Mael Reis, que virá esta semana. Chega amanhã, já tem uma programação. Daqui a pouco eu passo a relação aqui dos pré-convocados para os treinos. Não é ainda a definição dos atletas que irão realmente atuar no amistoso, mas essa é uma pré-lista dos atletas pré-convocados para o início dos treinamentos. Olha, 11 horas mais 40 minutos na cidade de Nova Olinda do Maranhão, 11h40. Ontem a bola rolou, Campeonato Brasileiro da Série A, fechamento da rodada com o novo líder, que é o Flamengo, assumiu a liderança no final de semana, vencendo o clube do Remo, e o Palmeiras empatando com o Botafogo. Agora o Flamengo, a vantagem de 1 ponto agora da equipe do Flamengo, assumiu a liderança da competição. Olha, ontem, para fechar a rodada, ontem em Salvador,
no estádio Manuel Barradas, o Barradão, Vitória 1, Grêmio 0, gol de René aos 18 minutos do segundo tempo. Com a vitória, o time baiano subiu na tábua de classificação. Fechada a rodada de número 26, agora nós vamos para a rodada de número 27. Na rodada 26, o Flamengo assumiu a liderança. Agora o Flamengo é o líder com 54 pontos. Vice-líder, o Palmeiras, com 53 pontos. Todos com 26 jogos, os dois aqui, né? O Atlético Paranaense é o terceiro com 45. Fluminense é o quarto com 45. Quinto é o Bahia com 43. Sexto, Cruzeiro, 42. Sétimo, Curitiba, 37. Oitavo, Atlético Mineiro, com 36, o nono Bragantino 35, décimo São Paulo 33 e o Vitória da Bahia subiu para a 11ª posição com 32 pontos. 12º é o Corinthians 32, 13º Santos com 32, 14º Botafogo 31, 15º Grêmio 28, 16º Mirassol 28. Na zona do rebaixamento, o Vasco é o 17º com 25, 18º Internacional 25, 19º Remo 23 e em 20º Chapecoense com 17 pontos. A rodada de número 27 vai ocorrer nos dias 11, 12 e fechando dia 13 e 14, né? Vamos lá para a rodada. Dia 11, Curitiba e Atlético do Paraná vão fazer o Atletiba. Ainda dia 12, começa a sexta, né? Dia 12 tem Atlético Mineiro e Fluminense, Grêmio e Vasco, Chapecoense e Internacional, Palmeiras e São Paulo, Botafogo e Bragantino, Santos e Grêmio. Dia 13, Mirassol e Vitória. Dia 13, Flamengo e Corinthians. E no dia 14, Bahia e Clube do Remo. Ou seja, a rodada começa na sexta-feira e encerra na segunda-feira a rodada do Campeonato Brasileiro da Série A, a primeira divisão, que tem agora o novo líder, que é o Flamengo, liderando a competição. Ainda ontem tivemos bola rolando ontem. Ontem nós tivemos bola rolando pela Série C do Campeonato Brasileiro, quadrangular final. Em Belém do Pará, no Mangueirão, Paysandu 1, gol de Marcinho, não, golaço do Marcinho, que é ex-Sampaio. Acertou um chute de rara felicidade. Só que o Brusque virou para 2-1 com JP Martins e Marlisson. Final de jogo lá na cidade de Belém do Pará. Tivemos aqui, ó, final de jogo. Final de jogo, Paysandu 1, Brusque 2. Né? Paysandu 1, Brusque 2 foram jogos realizados nesta noite de segunda-feira. Na Copa Paulista ontem, Paulista 2, Grêmio Prudente 3, Grêmio Prudente classificado. E ainda ontem, Copa Paraná, Londrina 3, São Joséense 2, Atlético do Paraná 0, Paranavaí 3, Metropolitano na Copa Santa Catarina, Metropolitano 2, Marcílio Dias 5. Na Itália, Cagliari 1, Lecce 0, Udinese 1, Lazio 1. Na Espanha, Getafe 1, Celta 1, Elche 2, Real Sociedad 3. E em Portugal, Estoril e Arouca empataram em 0-0. No Brasileirão Feminino A2, que é a segunda divisão, Vasco 4, Atlético do Piauí 0, Vasco classificado. E na Copa do Mundo Feminino Sub-20, iniciou a Copa do Mundo Sub-20. Tivemos Coreia do Norte 2, Portugal 0, Nova Caledônia 0, China 5, Costa Rica 1, Colômbia 3, Espanha 2, Nigéria 1. Na Copa do Mundo Feminino da categoria Sub-20, os jogos principais desta segunda-feira. 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
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Na última sexta-feira, dia 5, no Ginásio Municipal João Gambinha, na cidade de Santa Inês, na Supercopa Maranhão de Futsal, Santa Luzia do Paruá conquistou o título da edição de número 1 da competição. Santa Luzia do Paruá muito forte, né? Futsal, respira um futsal muito forte, tem boa estrutura, por sinal, né? Vários ginásios, né? Paruá, ginásio do Cleobeto, ginásio Jorge Rachid, que é o central. E as formações dos atletas no futsal. Santa Luzia encarou em ginásio neutro, lá na cidade de Santa Inês, a outra Santa Luzia, que é a Santa Luzia do Tite. Santa Luzia do Paruá, neutro, lá na cidade de Santa Inês, a outra Santa Luzia, que é a Santa Luzia do Tite.

11:47, seu balanço esportivo aqui pela sua rádio e Exuá FM. Muito bem, tá aqui, ó. Isso, tá aqui a nossa programação. Muito bem, ó. Cadê? Tem um Imirante aí? Tá confirmado o amistoso Motoclube de São Luís e Seleção de Nova Olinda para o próximo dia 19. Não este sábado, mas daqui a quantos dias hoje? Hoje é 8, né? Daqui a 11 dias, né? Já está lá no Imirante, lá na página do esporte. Deixa eu destacar aqui para vocês, né? Está aqui no Imirante, foi confirmado o amistoso do Motoclube, que já vai iniciar pelo interior do estado vários jogos em várias regiões. Ele começa aqui por Nova Olinda do Maranhão no próximo dia 19. Deixa eu ver se eu consigo aqui encontrar a matéria que estava ontem, né? A matéria de esportes, destacando este amistoso aqui em Nova Olinda. Deixa eu ver aqui. Motoclube. Tô conseguindo encontrar, mas está lá no Imirante, tá aqui. Motoclube vai encarar a seleção de Nova Olinda do Maranhão no próximo dia. Tá confirmado. O presidente Luiz Carlos confirmou também, já conversou conosco, confirmando a vinda do Motoclube até a cidade de Nova Olinda do Maranhão. O Motoclube vai encarar a seleção de Nova Olinda do Maranhão amistoso. O Papão do Norte vai disputar o seu primeiro amistoso desde junho, quando foi eliminado do Campeonato Brasileiro da Série D. A matéria foi postada ontem às 20:06 e atualizada às 20:06 lá no Imirante Esporte pelo Gustavo Arruda. O Motoclube anunciou ontem, segunda-feira, por meio dos perfis de redes sociais, que irá disputar um amistoso contra a seleção do município de Nova Olinda do Maranhão, a distante a 350 quilômetros, acho que dá mais, né? A partida está marcada para o dia 19 no estádio municipal Mangueirão. De acordo com a nota divulgada pelo clube, o time rubro-negro irá para o amistoso com atletas sub-23 e alguns atletas profissionais remanescentes da temporada de 2026. O elenco será anunciado nos próximos dias, assim como a comissão técnica. A tendência é que Fábio Nogueira, que está trabalhando nas categorias de base, seja o treinador para este amistoso. Em Nova Olinda do Maranhão, o Motoclube disputará seu primeiro jogo desde o dia 7 de junho, quando encerrou a sua participação no Campeonato Brasileiro da Série D, com derrota por 1-0 para o Parnaíba no estádio Pedro Alaf, lá em Parnaíba. Já pensando nisso, a seleção de Nova Olinda do Maranhão inicia também os seus trabalhos a partir de amanhã, né, com a vinda do treinador Mael Reis, que comanda a equipe de Rosário. Comanda a equipe de Rosário, foi campeão da Copa Integração, conquistou a vaga para a Copa São Paulo de Futebol Juniores, virá para Nova Olinda amanhã. Nós, representando a Liga Esportiva de Nova Olinda, já entramos em contato e o Mael Reis virá para Nova Olinda. E amanhã à noite, a sua chegada é no final da tarde. À noite ele reúne com os atletas pré-convocados para o início dos treinos. Não quer dizer que todo mundo que está na lista vai estar para o jogo, e nem quem não está nesta pré-lista não será convidado também para treinar. Mas precisava se fazer uma pré-lista com os atletas para iniciar os treinamentos, né? Mael Reis ficará em Nova Olinda na quarta-feira, quinta-feira, sexta-feira e no sábado, conforme a programação já montada, e será amanhã apresentado também os demais membros da comissão técnica para esse jogo, né? A vinda do Mael é exclusivamente para trabalhar os atletas visando este jogo, iniciar o trabalho visando a partida contra o Motoclube. Os pré-convocados para os treinos, os goleiros Lucas,
Daniel

Gustavo, do Flamengo, do Plano B, e Chocolate. Os laterais, Gustavo, Rodrigo e Preto. Os zagueiros, Matheus, Júnior, que é o Juninho, Elias Júnior, Pelezinho e Gustavo Pote. Os volantes, Mataus, Vitor, Rafael, John John, Mikael, Ítalo Jacazé e Alexandre. Os meias, Juan, Biel, Dieguinho e Igor. Os atacantes, Lentini, Bisson, Josimar, Dioninha e Richards. Até um pedido do próprio Mael, que gosta muito de ver atletas da base. Então, na quinta-feira, ele comandará 3 trabalhos de campo. Quinta, sexta e no sábado encerra com um jogo, treino entre os atletas, né, que ele considerará atletas do time de cima e atletas do time de baixo. E na outra semana ele volta para montar um novo cronograma, iniciar um trabalho, né, com estes atletas, né. O Mael está vindo para poder dar aquele ar de trabalho profissional para os atletas, dar experiência para os meninos, né, que é um trabalho de renovação. Vai demorar um pouquinho a turma ganhar cancha, porque o time aqui muito novo ainda, né, e precisa ganhar cancha e começar a dar as oportunidades. Então está aqui os pré-convocados para os treinos. Essa relação aqui é de convocação para os treinamentos. Quem montará a lista dos atletas que serão aproveitados para o amistoso é o treinador, né? Então aqui é a lista dos atletas pré-convocados. 4 goleiros: Lucas, Daniel, Gustavo e Chocolate. Os laterais, Gustavo, Rodrigo e o Preto, que é o Gustavo é o Oso. Os zagueiros, Matheus, Juninho, Pelezinho e Gustavo Pote, que pode jogar tanto na ala quanto na zaga. Mataus, Vitor, Rafael, John John, Mikael, Ítalo e Alê. Juan, Biel, Diego e Igor são os meias. Os atacantes, Lentini, Bisson, Josemar, Dioninha e tem o Richarlison, que está de férias do Maranhão Atlético, vai ser convidado a participar do amistoso, né, e dos treinamentos, né, que não pode também parar de treinar, porque em breve volta aí para a equipe do Maranhão Atlético ou para outra equipe que será colocada aí no mercado da bola. Olha, 11:55, 11:55. Ah, vai ser anunciado também toda a programação de treinamentos, inclusive há uma mudança já para sexta-feira, que o Nilson deve comunicar aí a mudança do treinamento dos veteranos. Eles devem treinar hoje, quarta-feira, e na sexta-feira eles devem ceder esta semana o horário lá para o treino da seleção, porque dia 19 já tem esse amistoso contra a equipe do Motoclube de São Luís, que já anunciou, né, a vinda do Motoclube até Novo Olê do Maranhão. Inicia o trabalho visando a temporada de 2027. E o primeiro trabalho será feito aqui em Nova Olinda do Maranhão. O presidente Luiz Carlos Matos de Almeida, que é presidente do Conselho Deliberativo, está exercendo o cargo de diretor-presidente, lançará nos próximos dias o edital para eleição lá no clube motorizado. Então a turma aqui tem essa chance de trabalhar aí com o técnico Mael Reis, né, que se apresenta amanhã para o início dos treinamentos com essa galera aqui, muitos jogadores jovens, né? Muitos jogadores da época. Que começa esse trabalho também de renovação dos atletas, porque a gente vê aí Santa Luzia do Paruá, Zé Toca, São João do Caru, muitos municípios se destacando, e Nova Olinda precisa também ter esse destaque com essa turma nova aqui e dar um trabalho diferenciado para que a gente possa voltar aos bons momentos, né? Na Copa da BR nós já tivemos bons momentos, mas esse ano a nossa campanha não foi uma campanha considerada muito boa, acabamos ficando fora aí da fase, mas a gente precisa ter um trabalho com os atletas aí, não só físico, técnico, mas também mental, né? Colocar na cabeça do atleta que ele pode e deve vencer assim que encarar os seus adversários. Está aqui 11:56 em Nova Olinda do Maranhão, 11:56. Depois a gente passa mais detalhes sobre esta pré-convocação.
né? Quem fará o trabalho é o treinador Mael Reis. Olha, já foram enviados os links de inscrições dos atletas para o Campeonato Novolindense. Mantidos os mesmos grupos, os mesmos confrontos, né? E dia 20 a bola vai rolar na abertura do Campeonato Novolindense. Dia 19, o amistoso contra o Moto Clube. E no dia 20, a partida que abre o Campeonato Novolindense com 8 equipes. Os clubes já receberam seus links, né, seus logins e senhas para inscrição dos atletas, mantidas 5 estrangeiros no Campeonato Novolindense. Vai começar também o Campeonato Municipal de Santa Luzia do Paroá. E ontem foi encerrado o Torneio da Independência na cidade de Turiaçu, com o Santa Fé sendo campeão com o gol do Helenense Foca. Marcou o gol do Santa Fé, Santa Fé campeão, Santa Fé levou o título e R$40 mil em premiação. E ontem aconteceu a reinauguração lá do estádio Rabelão, na cidade de Turiaçu. Hoje vamos ter Copa, hoje nós vamos ter Copa Libertadores, Fluminense e Platense, 19 horas. Na Sul-Americana, Santa Fé e Vasco, 19 horas. Boca Juniors e São Paulo, 21h30. São os jogos principais para hoje. Vem aí o horário eleitoral. 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
1: Observatório Nacional, 11 horas, 59 minutos, 40 segundos. Observatório Nacional, 11 horas, 59 minutos, 50 segundos.
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4: 31 graus.
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11: 12 horas e 29 minutos.
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0: Paralamana.
1: Respeito!
2: Que moda, hein, meus amigos?
1: Gente do céu, você tá doido.
2: Boa demais.

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1: Bancários do Maranhão entram em greve por tempo indeterminado a partir desta terça-feira. Reconhecimento facial identifica 6 pessoas com mandados de prisão no primeiro dia da Expoema. Mulher é morta a facadas após discussão por causa de R$10 em Santa Inês. Governo do Maranhão participa da abertura da 76ª Exposição Agropecuária em São Luís. Feriado da Independência em São Luís é marcado por desfile e manifestação. No esporte, 3 semifinalistas do Maranhense Sub-17 estão definidos. Está no ar a edição do Jornal Central desta terça-feira, dia 8 de setembro de 2026.
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1: Os bancários de instituições públicas e privadas do Maranhão entraram em greve por tempo indeterminado nesta terça-feira, dia 8 de setembro. A paralisação foi aprovada em Assembleia depois que a categoria rejeitou as propostas apresentadas pelos bancos. Entre as principais reivindicações estão reajuste salarial, aumento dos tickets e dos pisos, participação nos lucros, garantias de emprego, manutenção de direitos e melhorias nas condições de trabalho. O Sindicato dos Bancários também reclama do fechamento de agências, redução do número de funcionários, demissões e sobrecarga de trabalho. Com a greve, o atendimento nas agências pode ser afetado conforme a adesão dos trabalhadores. Caixas eletrônicos e canais digitais devem continuar funcionando de acordo com cada banco. Segundo o sindicato, a paralisação tem o objetivo de pressionar os bancos e a Federação Nacional dos Bancos, a FENABAN, a apresentar novas propostas à categoria. Ainda não há previsão para o fim da greve. 3 mortes por afogamento foram registradas no fim de semana e um sargento da Polícia Militar morreu em um grave acidente na BR-402. Quem tem as informações é o repórter Roberto Ramos.
2: Em Itapecuru Mirim, o adolescente Luiz Gustavo Costa Souza, de 15 anos, desapareceu na tarde de sábado após se afogar no rio Itapecuru. Segundo relatos de testemunhas, ele estava acompanhado de outros jovens e teria tentado atravessar um trecho do rio. Mergulhadores localizaram o corpo do adolescente nas proximidades do ponto indicado pelas testemunhas como local do afogamento. Em Codó, Francisco Mota de Souza, de 36 anos, morreu após se afogar em um açude no povoado São José, na zona rural do município. Uma criança de 5 anos morreu após possível afogamento em uma piscina do Valparaíso Adventure Park, localizado no bairro Pindoba, em Passo do Lumiar, na Grande São Luís, nesta segunda-feira. O caso foi confirmado pelo próprio parque aquático por meio de nota. Um sargento da Polícia Militar do Maranhão, identificado com como Érico Fernando Medeiros da Silva, de 49 anos, morreu na manhã desta segunda-feira após um acidente de trânsito na BR-402, no município de Humberto de Campos, a 153 quilômetros de São Luís. De acordo com as informações preliminares, o sargento Érico estava em uma motocicleta nas proximidades do povoado Pirangi, quando foi atingido por um veículo que também bateu na traseira de um carro de uma companhia de energia elétrica. Após a colisão, o sargento Érico caiu em uma vala às margens da rodovia. O policial foi socorrido, mas não resistiu aos ferimentos e morreu. Central de Notícias Brasil, Roberto Ramos.
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1: 2 mulheres morrem no Maranhão durante o fim de semana. Repórter Jauber Pereira.
3: Na cidade de Imperatriz, uma mulher de 44 anos, identificada como Perpétua Santos Araújo, morreu nesta segunda-feira em um acidente de trânsito na BR-010, quando a motocicleta que ela estava foi atropelada por um caminhão. A vítima atravessava a rodovia e, quando fazia um retorno que dá acesso à rua Antônio de Miranda, a motocicleta foi atingida pelo veículo maior. Uma equipe do Serviço de Atendimento Móvel de Urgência e Emergência, o SAMU, foi acionada, mas a mulher não resistiu aos ferimentos e foi a óbito. De acordo com testemunhas, o motorista do caminhão teria deixado o local após o acidente sem prestar socorro. Ele foi localizado por policiais militares na Avenida Jacob e encaminhado à Delegacia de Polícia Civil para prestar esclarecimentos. um dos veículos pode ter avançado o sinal vermelho. Já em Santa Inês, outra mulher que não teve a identidade revelada, ela foi morta a facadas na noite do último sábado na rua Evaristo de Veiga, no bairro Sabag. Segundo informações preliminares, o suspeito teria dito à polícia que o crime teria ocorrido após uma discussão por R$10. A polícia ainda apura se as circunstâncias do crime podem ter alguma relação com feminicídio. Após o ataque, o homem fugiu em direção ao mercado público, mas foi perseguido e alcançado por populares que estavam na região. Ele passou a ser agredido pelo grupo até a chegada da polícia, que interrompeu as agressões e o prendeu. Ainda segundo informações, a vítima seria usuária de drogas. Central de Notícias Brasil, Jauber Pereira.
1: No próximo bloco, o reconhecimento facial identifica 6 pessoas com mandados de prisão no primeiro dia da Expoema.
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1: A Polícia Rodoviária Federal apreendeu na tarde de sexta-feira 40 quilos de cocaína durante uma fiscalização no quilômetro 413 da BR-226 em Grajaú. O motorista da caminhonete que transportava a droga fugiu da abordagem e não foi localizado, como explica um inspetor da PRF, Matheus Lima.
7: Na última sexta-feira, equipes da PRF realizavam rondas ostensivas na BR-226, no município de Grajaú, quando, após análise de risco, procederam à abordagem de um veículo. O condutor desobedeceu a ordem de parada e empreendeu fuga. Dessa forma, foi iniciado uma perseguição. Mais à frente, o condutor abandonou o seu veículo e fugiu para uma região de mata, não sendo localizado. As equipes da PRF realizaram a vistoria no veículo abandonado e, dentro de um compartimento oculto, encontraram 40 quilos de cocaína. Todo o material apreendido, assim como o veículo, foram encaminhados à Polícia Civil para a realização dos procedimentos cabíveis. Ações como essa reforçam o compromisso da instituição no combate à criminalidade e também no combate a organizações criminosas.
1: 6 pessoas com mandados de prisão em aberto foram presas durante a primeira noite da Expoema realizada nesse domingo no Parque Independência em São Luís. As prisões tiveram auxílio do sistema de reconhecimento facial utilizado pelas forças de segurança durante o evento. De acordo com a Secretaria de Segurança Pública, o sistema identificou pessoas que estavam no local e eram procuradas pela Justiça. Após os alertas, as informações foram verificadas pelas equipes que localizaram os suspeitos, confirmaram as identidades e cumpriram as ordens judiciais. Entre os mandados estavam casos relacionados a tráfico de drogas, descumprimento de medida protetiva e falta de pagamento de pensão alimentícia. A estrutura de segurança da Expoema conta com 6 câmeras de reconhecimento facial, além de sistemas de vídeo monitoramento e outros equipamentos de apoio. O reconhecimento facial faz o cruzamento das imagens captadas durante o evento com os bancos de dados utilizados pelas forças de segurança. O alerta gerado pelo sistema é checado pelos agentes e a abordagem só ocorre depois da confirmação da identidade e da existência do mandado. A operação de segurança segue durante toda a programação da Expoema, que vai até o dia 13 de setembro. Participam das ações as polícias militar e civil, o Corpo de Bombeiros, a perícia oficial, além de equipes de inteligência e vídeo monitoramento. A Polícia Civil está investigando o assassinato de 2 irmãos na zona rural de Aldeias Altas, no leste maranhense. O crime aconteceu no último domingo. Cassiano Ferreira da Rocha, de 16 anos, e Sebastião da Rocha Assunção, de 30 anos, foram encontrados mortos às margens da estrada que liga a sede do município ao povoado Lago do Mato. Os dois estavam próximos a uma motocicleta. Durante a perícia, foram encontradas cápsulas de calibres 9mm e .40, além de um projétil. A polícia vai analisar os vestígios para saber se mais de uma arma foi usada no crime. Segundo informações preliminares, os irmãos seguiam para o povoado quando foram interceptados. A autoria e a motivação ainda são desconhecidas. A Polícia Civil continua investigando o caso. Homem é preso por porte ilegal de arma após fugir com revólver na Baixada Maranhense. Quem tem as informações é o repórter Batista Peixoto.
8: Policiais militares realizavam diligências após receberem informações sobre uma tentativa de roubo no bairro Pacas, nesta cidade, quando localizaram os elementos Wendel Davi dos Santos e José Márcio dos Santos em uma motocicleta na rua Raimundo Nonato Soares, no bairro Dondona. Segundo a PM, a dupla desobedeceu a ordem de parada e iniciou uma fuga. Durante o acompanhamento, os suspeitos perderam o controle da motocicleta e, ao passarem por um buraco, e caíram. Ainda de acordo com o relato policial, um dos envolvidos teria arremessado um revólver calibre 32 com numeração suprimida para dentro de uma residência. A arma foi localizada e apreendida juntamente com 4 munições intactas e uma deflagrada. Os dois suspeitos ficaram feridos na queda e foram apresentados na Delegacia de Polícia Civil para os procedimentos cabíveis. A motocicleta também foi apreendida. A ocorrência ainda envolveu uma tornozeleira eletrônica que, segundo a Polícia Militar, estava violada. Durante o policiamento realizado no CAR de Turiaçu, por ocasião do Turifest, policiais militares realizaram consultas e averiguações em veículos próximos ao evento. Durante as verificações, foram identificadas 3 motocicletas com irregularidades. Uma delas possuía restrição de roubo-furto, enquanto outras 2 apresentavam sinais identificadores suprimidos. Os veículos foram recolhidos e apresentados na Delegacia de Polícia Civil Turiense, onde devem ser adotadas as medidas legais. Pinheiro, na Baixada Maranhense, Batista Peixoto.
1: Confira em instantes. Feriado da Independência em São Luís é marcado por desfile e manifestação.
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9: Olá, o Assembleia em um Minuto está no ar. Durante o Agosto Lilás, o TRE Maranhão realizou uma campanha de conscientização sobre a violência política de gênero. A iniciativa orientou sobre como identificar situações de abuso e reforçou a importância da participação e da proteção das mulheres nos espaços de poder. Em casos de violência, a orientação é guardar provas e procurar os canais de denúncia, como 180 e a Ouvidoria da Mulher do TRE Maranhão. A Justiça Eleitoral promove reuniões regionais com órgãos de segurança pública para definir estratégias para as eleições 2026. Os encontros discutem possíveis cenários de risco e ações conjuntas para garantir a segurança e a tranquilidade durante o período eleitoral. As reuniões já foram realizadas em São Luís e Caxias e também estão previstas ações em Imperatriz e Barra do Corda. Outras notícias, nosso site al.ma.leg.br, na Rádio Assembleia 96,9 FM e também nas nossas redes sociais. Eu fico por aqui.
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1: O feriado da Independência em São Luís foi marcado por desfile e manifestação política. Kemuel Souza.
10: Uma data que é muito representativa para os brasileiros. E como acontece em todos os anos, São Luís foi o palco de mais um tradicional desfile cívico. Na manhã deste 7 de setembro, O governador Carlos Brandão fez a revista às tropas que participaram da programação na Avenida Beira-Mar.
11: Hoje a gente completa 204 anos de independência, momento para a gente festejar a nossa democracia, festejar também a nossa soberania. Eu faço questão de participar, porque isso demonstra o nosso compromisso com o nosso estado, com a nossa cidade, com o nosso país. Nós trouxemos para cá essa inovação de fazer um desfile aqui na região da Beira-Mar. É o segundo ano que está acontecendo e a gente fez uma pesquisa, foi amplamente aprovado pela população.
10: Mais que uma tradição que se repete a cada ano, o desfile de 7 de setembro também é um momento de integração. Aqui na Avenida Beira-Mar, militares das Forças Armadas, forças de segurança e representantes de instituições civis compartilham o mesmo espaço com a população, que veio de perto acompanhar a celebração de 204 anos da independência do Brasil. E quem veio acompanhar o desfile de perto também encontrou um espaço para celebrar a tradição. O comerciante Márcio Santos participa todos os anos e diz que já tem um sonho para o futuro: ver o filho, que esteve próximo ao helicóptero e até tirou uma foto com o piloto, também desfilando um dia.
12: Isso é indispensável para uma civilidade ser mantida. E eu creio que, com o passar do tempo, as pessoas vão ainda absorvendo isso quando a gente mantém essa tradição.
13: Hoje nós fizemos diferente, né? Colocamos a aeronave próxima para aproximação do público. Muitas vezes a pessoa se sente... Não tem informação suficiente como pode visitar, conhecer o CTA, conhecer as aeronaves, as equipes do CTA. E hoje a gente traz o CTA para que a população ela tenha esse contato mais aproximado.
10: A data também foi marcada pela participação das Forças de Segurança do Maranhão. Para a secretária de Segurança Pública, Coronel Augusta, a celebração é um momento de valorizar a história do país e reforçar os valores de cidadania, união e patriotismo.
14: A gente fica muito feliz de estar aqui prestigiando esse momento, 7 de setembro, independência, né? E a gente está aqui com Polícia Militar, Polícia Civil, Corpo de Bombeiros, todas as forças aqui participando, prestigiando esse momento. Então, parabéns ao governador Carlos Brandão por a escolha desse local aqui, porque está maravilhoso.
1: O Ministério Público do Maranhão ajuizou duas ações contra o prefeito de Governador Edson Lobão, Flávio Soares Lima, e contra a prefeitura por suspeita de nepotismo. Segundo o Ministério Público, pelo menos 19 casos foram identificados, envolvendo familiares do prefeito, do vice-prefeito, de vereadores e de secretários municipais. Entre os citados estão a esposa, o irmão, o sobrinho e o genro do prefeito, além de parentes de outras autoridades. O Ministério Público afirma que já havia recomendado a exoneração dos servidores, mas as medidas não foram cumpridas. Na ação contra o prefeito, o Ministério Público pede multa de até 24 vezes a remuneração recebida pelo gestor, além de outras sanções. Já contra o município, solicita a suspensão das nomeações e dos pagamentos aos servidores, além da exoneração dos envolvidos. Os pedidos ainda serão analisados pela Justiça. O governo do Maranhão participa da abertura da 60ª Exposição Agropecuária do Maranhão. Carol Lucas.
15: Começou neste domingo, em São Luís, a 66ª edição da Expoema. Organizada pela ACEM, com apoio do governo do Maranhão, a feira reúne produtores, criadores, empreendedores e expositores e segue até o dia 13 de setembro.
16: E chegarmos aqui e podermos aí nessa edição poder fazer um grande evento como esse, nós ficamos muito satisfeitos e com fortalecimento cada vez mais das parcerias pública e privada com o governo do estado e a Associação dos Criadores, não poderia deixar de ser um evento tão importante e que isso está refletindo na pecuária, na agricultura, no nosso estado do Maranhão.
15: Com o tema O Agro em Movimento, a feira destaca a força do setor e conta com a participação do governo do Maranhão em ações voltadas ao desenvolvimento da agropecuária.
17: E aqui estamos, como eu falei, reunidos com várias secretarias, todos os elos da cadeia reunidos, unidos, para que a gente tenha aí um serviço prestado não só ao produtor, ao agricultor, mas que ele tenha a possibilidade de ser vitrine por meio dessas feiras e cada vez mais a gente demonstre o potencial da agricultura e pecuária no nosso estado.
15: A programação também inclui atrações culturais durante os 8 dias de evento.
18: São mais de 15 bandas nacionais do dia 6 ao dia 13 de setembro, além de uma mega estrutura para toda essa população e turista que vem visitar a Expoema 2026.
15: Para receber o público, a Secretaria de Estado da Segurança Pública reforçou o trabalho no Parque Independência.
19: Bem, nós fizemos todo o nosso planejamento, trabalhando de forma integrada, a Polícia Militar, Polícia Civil, Corpo de Bombeiros, CTA, Perícia Oficial, a Força Estadual e as nossas instituições parceiras. Então, hoje nós estamos iniciando aqui na abertura da Expoema e ao longo desses dias, né, de 6 a 13, nós vamos estar aqui com todo o nosso efetivo para manter a ordem e a segurança do local, para que as pessoas possam vir aproveitar.
15: E quem esteve no primeiro dia também aproveitou para conhecer os espaços e acompanhar as atrações.
20: E eu vim aqui na Expoema para conhecer um pouco mais sobre agricultura, entender um pouco mais sobre a exposição que aqui está tendo. Já tive vontade de vir muitas vezes em alguns anos passados, mas a primeira oportunidade que eu tive foi esse ano. Quero entender um pouco mais aqui sobre tudo que tem relacionado ao agro e entender um pouco mais para levar para o meu interior também.
15: A noite termina com música. Nanda Furtado, Zezo e Seu Desejo comando o show de abertura.
1: Você confere no próximo bloco. Três semifinalistas do Maranhense Sub-17 estão definidos.
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9: Olá, o Assembleia em um Minuto está no ar. Durante o Agosto Lilás, o TRE Maranhão realizou uma campanha de conscientização sobre a violência política de gênero. A iniciativa orientou sobre como identificar situações de abuso e reforçou a importância da participação e da proteção das mulheres nos espaços de poder. Em casos de violência, a orientação é guardar provas e procurar os canais de denúncia, como 180 e a Ouvidoria da Mulher do TRE Maranhão. A Justiça Eleitoral promove reuniões regionais com órgãos de segurança pública para definir estratégias para as eleições 2026. Os encontros discutem possíveis cenários de risco e ações conjuntas para garantir a segurança e a tranquilidade durante o período eleitoral. As reuniões já foram realizadas em São Luís e Caxias e também estão previstas ações em Imperatriz e Barra do Corda. Outras notícias, nosso site al.ma.leg.br, na Rádio Assembleia 96,9 FM e também nas nossas redes sociais. Eu fico por aqui.
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1: São Luís completa 414 anos nesta terça-feira, dia 8 de setembro, com mais de 103 mil pequenos negócios formais e ativos. Segundo o levantamento do Sebrae, são 46.513 MEIs, 49.048 microempresas e 8.048 empresas de pequeno porte. Juntos, esses negócios representam 32,5% das empresas formais do Maranhão. O setor de serviços lidera com mais de 58 mil empresas, seguido pelo comércio com cerca de 32 mil. Entre os segmentos com maior número de pequenos negócios estão saúde e bem-estar, casa e construção, logística e transporte, alimentação, moda e confecção. Os empreendimentos estão espalhados por toda a capital. 55% estão fora dos 20 bairros com maior concentração, mostrando a força do empreendedorismo em diferentes regiões de São Luís. Os números reforçam a importância dos pequenos negócios para a geração de renda, serviços e oportunidades na capital maranhense. No aniversário de São Luís, o empreendedorismo também ajuda a escrever a história e movimentar a economia da cidade.
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1: Três semifinalistas do Maranhense Sub-17 já estão definidos. Repórter Jalber Pereira.
3: O primeiro saiu do confronto entre LS Valen e Tupã. Após o empate de 3-3 no tempo normal, o LS Valen conquistou a vaga nas cobranças de pênaltis por 4-2. Já o duelo entre Luminense e Timon também foi definido nas penalidades máximas. Depois do empate sem gols no tempo normal, o Papagaio dos Cocais foi mais eficiente nas cobranças e derrotou o adversário por 4-2. O América foi o terceiro classificado, ao vencer o São Luís pelo placar de 1-0. Com os resultados, uma das semifinais já está definida. O LS Valen vai enfrentar o Timon, em busca de uma vaga na grande final, enquanto que o América aguarda o vencedor do confronto entre Juventude Samas e Comercial. O confronto que vai definir o quarto classificado ainda não tem data definida pela Federação Maranhense de Futebol. Central de Notícias Brasil, com informações do esporte, Jauber Pereira.
1: O Jornal Central é uma produção do Departamento de Jornalismo da Central de Notícias. A técnica é de Jami Chaves. A apresentação de hoje foi de Taliana Luz. Estaremos de volta amanhã, neste mesmo horário, aqui na sua emissora. Agradecemos a todos pela companhia e até amanhã.
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0: Roberto Ramos. Aqui estamos com a alegria de sempre e a satisfação de estarmos juntos mais uma vez. Um grande abraço para você, amigo desportista de todo o Brasil. A partir de agora está começando mais uma atração esportiva. Aberto o microfone da Central de Notícias Brasil. E na sua emissora, e na sua região, nas emissoras espalhadas por todo o estado do Maranhão, um grande abraço. Você que retransmite o programa Central Esporte, que está começando a partir de agora. Sejam todos muito bem-vindos em mais uma edição do seu Central Esporte, hoje, sexta-feira. Aliás, terça-feira. Hoje, terça-feira, dia 8 de setembro de 2026. E vamos aos principais destaques de hoje. Sampaio, o time tricolor não vai participar da Supercopa de Beach Soccer devido a problemas de logística. Estão definidos os três finalistas do Maranhense categoria sub-17. Definidos as datas e locais dos jogos da fase final da Copa BR de Seleções Municipais do Vale do Pindaré. Você também vai saber os resultados dos jogos do campeonato da Vila Luizão e Sol e Mar. E vai conferir também as informações a nível nacional, o esporte pelo Brasil e pelo mundo. Hoje tem Copa Libertadores da América com o Fluminense correndo atrás da bola. A Champions League, que começa também nesta terça-feira. E você vai conferir um guia completo aqui na nossa programação. Palmeiras foca na Libertadores após perder liderança e encara LDU sem alguns jogadores titulares. Estas e outras informações a partir de agora está no ar o Central Esportes.
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0: Ricardo Ramos.
1: Obrigado pela sua sintonia, obrigado pela sua audiência, onde quer que você esteja acompanhando a nossa programação. Um grande abraço. O programa Central Esportes tem a produção da Central de Notícias Brasil, apresentação Roberto Ramos, na Central Técnica, a presença de Luan Vitor. 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A partir de agora estamos juntos. Obrigado pela sua companhia no Central Esportes, com as principais informações do dia e o jornalismo esportivo do jeito que você gosta. O Cefama conquistou a primeira vitória no estadual feminino. Foi difícil, mas aconteceu. O Cefama conquistou sua primeira vitória no Campeonato Maranhense Feminino, edição de 2026, ao vencer o Pitanguense por 2-0 em partida válida pela segunda rodada da competição. O primeiro gol aconteceu no início da partida. Após levantamento na área, Letícia apareceu para desviar de cabeça e abriu o marcador. O segundo gol veio nos minutos finais. É mais uma bela bola alçada na grande área. A defesa do Pitanguense não conseguiu afastar. Após o bate-rebate, Tamires aproveitou a sobra para finalizar forte para ampliar a vantagem e decretar a vitória. Com o resultado, Cefama somou seus primeiros 3 pontos no estadual. A equipe, no entanto, tem um jogo a mais que o Pitanguense e Maranhão na tabela de classificação. Na próxima rodada, o Cefama enfrenta o Maranhão. Já o Pitanguense encara a equipe do Cefama em partida atrasada da segunda rodada do estadual. O Cefama e Pitanguense se enfrentaram. O jogo foi realizado no estádio municipal Nilzinho Santos. Mais informações aqui a nível internacional. E não é que o goleiro Vozinha indicado ao prêmio de melhor goleiro do mundo. Pois é. O goleiro Vozinha, do Cabo Verde, está entre os candidatos ao troféu Yashin, premiação da Bola de Ouro, destinada ao melhor goleiro do mundo na temporada. O jogador ganhou destaque durante a Copa do Mundo de 2026, quando foi um dos principais nomes da seleção de Cabo Verde na campanha histórica na competição. A cerimônia do Bola de Ouro está marcada para o dia 26 de outubro em Londres, na Inglaterra. Ao todo, 10 goleiros foram selecionados para a disputa masculina. Seguimos com o Central Esportes, aqui o melhor do jornalismo esportivo com você, já destacando as informações dos nossos repórteres circulando com a notícia, com a informação. A partir de agora, Sampaio em destaque. Time tricolor não vai participar da Supercopa de Beach Soccer devido a problemas de logística. A reportagem é com ela. Você, italiana.
2: O Sampaio Correia está fora da Supercopa do Brasil de Beach Soccer nas categorias masculina e feminina. Segundo a Federação Maranhense da Modalidade, a desistência ocorreu por problemas na logística de viagem do Maranhão para o Distrito Federal, onde será realizada a competição. No masculino, Sampaio entraria como atual campeão do torneio e faria sua estreia nesta terça-feira contra o Botafogo. Com a ausência, o clube também perde a oportunidade de disputar a vaga para a Copa Copa Libertadores de Beach Soccer, destinada ao campeão da Supercopa. A equipe feminina do Sampaio também não entrará em quadra. O time estava escalado no Grupo B, ao lado de Cabo Friense do Rio de Janeiro, Desportivo Aracaju de Sergipe e Meninas de Areia do Ceará, e faria sua estreia nesta terça-feira contra a equipe cearense. Central de Notícias Brasil de São Luís, Taliana Luiz.
1: É isso aí, o Central Esportes com você. Obrigado pela sua audiência. Bom, vamos falar da Série C do Campeonato Brasileiro de 2026? Pois é, concluiu a primeira rodada do quadrangular de acesso, reunindo as 8 melhores equipes para a briga da temporada e o acesso à Série B de 2027. E o Brusque e também a equipe do Santa Cruz foram destaque no final de semana. Além dos atletas, destacaram em jogos emocionantes, com disputas intensas. Os principais destaques da competição neste começo da segunda fase, sendo nesta escalada um 4-3-3, tendo Brusque e Santa Cruz como a destacada atuação ao colocarem 3 nomes em cada seleção. É que um grupo de cronistas esportivos do sul do país voltam sempre à seleção da rodada do Campeonato Brasileiro da Série C. Eis aqui a seleção da rodada, jogadores que são escolhidos em votação. O goleiro Matheus Nogueira do Brusque, né? Aqui a composição na lateral direita. Vamos ver quem foi escolhido então. Lateral direito, Thiago Hermes do Santa Cruz. Seleção da rodada. O zagueiro Lucas Santos da Inter de Limeira. O outro zagueiro, Eurico do Santa Cruz. Lateral esquerdo, Raimar do Brusque. Meias atacantes, Alencar da Ferroviária, segundo aqui a seleção. Ronald Camarão do Maringá, foi atleta do Maranhão Atlético Clube. O meia JP Martins do Brusque, que marcou o autor do gol da vitória diante do Paysandu lá em Belém ontem. Atacante Miguel Bianconi da Inter de Limeira, bom jogador. O outro atacante, Edson do Santa Cruz. Portanto, o técnico escolhido, Irã Campanari, do Maringá. Portanto, a seleção da rodada dessa primeira fase do quadrangular decisivo da Série C. E vamos continuar girando com os nossos repórteres aqui. A informação, você sabe, é sempre em cima do lance. Estão definidos 3 finalistas do Maranhense categoria sub-17. E a bola rolou com a garotada correndo atrás da bola no final de semana. Quem traz os destaques é o repórter. Muito bem, vamos juntos, definidos as datas e locais. Daqui a pouco o Jauber entra na sequência destacando as informações do Campeonato Sub-17, tá? Olha, definido as datas e locais dos jogos das finais da Copa BR de Seleções Municipais do Vale do Pindaré. Quem traz as informações daquela região e de competições importantes é o repórter João Batista Varlan.
0: Aos amigos do Central Esportes, um grande abraço. Jaube Pereira, as quartas de finais da Copa da BR de Seleções acontece nesse próximo final de semana. Vamos ter São João do Caru e Bom Jardim, o jogo no estádio João Belém, na cidade de São João do Caru. Vamos ter a seleção de Alto Alegre, do Pindaré e Buriticupu, o jogo será no estádio Fufucão, na cidade de Alto Alegre. Vamos ter Amapá do Maranhão e Carutapera, jogo no estádio Botafogo, em Amapá do Maranhão. E vamos ter, fechando estas quartas de final, Cândido Mendes e Santa Luzia do Paruá, que várias vezes já conquistou a Copa da BR de Seleções. Então, 4 jogos vão marcar a terceira fase da Copa da BR de Seleções, e destaque também para a grande final do campeonato da MA, aqui no município de Monção, no povoado Morros, domingo, a partir das 3:30 da tarde, envolvendo Canarana e Vila Esperança. Então, em nome da ampla, aperfeiçoada, organizada Voz do Futebol, aqui da cidade de Monção, João Batista Varlan, porque com a gente sempre o esporte tem mais emoção.
1: Valeu, obrigado pelas informações, João Batista Varlan. No intervalo, vamos para o intervalo. Na volta você vai conferir. Brasileirão feminino, Corinthians vira sobre o Cruzeiro e avança a fase semifinal. Os destaques do Campeonato Maranhense, categoria sub-17. E as informações de toda a rodada movimentada no final de semana no Campeonato do Sol e o Mar, com o repórter Rocha Filho e toda a nossa equipe mobilizada para levar até você a melhor informação esportiva. Vamos para o intervalo, eu volto já com o segundo tempo do Central Esportes.
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1: Vamos juntos, obrigado pela sua companhia, obrigado pela sintonia. Estamos aqui com o programa Central Esporte no ar, produção da Central de Notícias Brasil e sendo veiculado aí na sua emissora. Muito obrigado pela audiência em toda essa região. 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Brasileirão feminino, Corinthians vira sobre o Cruzeiro e avança a semifinal, hein? O Corinthians confirmou mais uma vez sua força no futebol feminino ao vencer o Cruzeiro por 3-1 nesta segunda-feira no Canidé pela partida de volta das quartas de final do Campeonato Brasileiro. Como já havia triunfado por 1-0 em Belo Horizonte, a equipe paulista avançou com 4-1 no placar agregado. O Cruzeiro abriu o marcador aos 6 minutos após cobrança de falta de Bianca Brasil e desvio dentro da área. A bola sobrou para Marília. A artilheira da competição cabeceou livre e marcou seu 11º gol no torneio, dando esperança à equipe mineira. A resposta corintiana aconteceu aos 20 minutos. A pressão na saída de bola provocou o erro da defesa adversária e Vicky Albuquerque recuperou a posse de bola, participou da construção da jogada. Belém Aquino serviu Johnson, que finalizou de maneira cruzada para empatar a partida. Oito minutos depois, o time do Corinthians marcou seu gol da virada com Gabi Zanotti. Na sequência, Tamires bateu de direita no ângulo para colocar o Corinthians em vantagem ainda no primeiro tempo. Na etapa final, Thaís Ferreira marcou o terceiro e encerrou qualquer possibilidade de reação da equipe do Cruzeiro. Então, com esse resultado, acontece que o time do Corinthians está na semifinal. Alcança a semifinal do Brasileirão Feminino pela 10ª temporada consecutiva e continua em busca de seu 8º título nacional. O próximo adversário será o Bahia, que eliminou o Palmeiras nos pênaltis. Jogão no futebol feminino. Vamos girando com as informações aqui. O Bahia, que eliminou o Palmeiras nos pênaltis. Jogão no futebol feminino.

0: definido nas penalidades máximas. Depois do empate sem gols no tempo normal, o Papagaio dos Cocais foi mais eficiente nas cobranças e derrotou o adversário por 4-2. O América foi o terceiro classificado, ao vencer o São Luís pelo placar de 1-0. Com os resultados, uma das semifinais já está definida. O LS Valen vai enfrentar o Timon, em busca de uma vaga na grande final. Enquanto que o América aguarda o vencedor do confronto entre Juventude Samas e Comercial. O confronto que vai definir o quarto classificado ainda não tem data definida pela Federação Maranhense de Futebol. Central de Notícias Brasil, com informações do esporte, Jauber Pereira.
1: Pelas informações, olha, o Maranhão será representado em torneio internacional de fute 7, é isso mesmo. O Palmeirinha e o São Luís Academy serão os representantes maranhenses na Copa Roy de Las Américas, organizadas pela Confederação Americana de Futebol 7 e considerada uma das principais competições da modalidade no continente. Com início programado para a próxima sexta-feira, dia 11, em Florianópolis, Santa Catarina, a competição vai reunir equipes de vários estados brasileiros, assim como outros países das Américas. O Palmeirinha garantiu presença no torneio e vai representar o Maranhão e o Brasil nas categorias sub-13, sub-15 e sub-17. A equipe chega à competição após se destacar em um dos principais eventos do calendário internacional da modalidade. Já o São Luís Academy conquistou a classificação após participar do Super Nacional disputado em maio na cidade de Fortaleza, no Ceará. O São Luís vai participar nas categorias sub-9 e sub-11. Representado por duas equipes, em 5 categorias, o estado do Maranhão terá presença significativa na competição. As principais escolinhas do continente estarão presentes neste campeonato. Estamos no ar com Central Esportes. Obrigado pela sua audiência nas emissoras espalhadas em todo o estado do Maranhão. Estão sempre conosco. Olha o resultado dos jogos do campeonato da Vila Luizão e Solimar. Foi bastante movimentado no final de semana, com algumas equipes se sobressaindo e se destacando nessa competição, que é a primeira Copa Luiz Carlos Gomes, saudoso Luiz Carlos Gomes, que foi presidente do departamento. Quem traz as informações é o repórter Rocha Filho.
2: É, tivemos um final de semana bastante movimentado aqui nas competições da Vila Luizão. Tivemos na Copa Master, no sábado, Paysandu 3, Peñarol 3, R7 5, Balança Rede 4. E no domingo, pela Copa Especial, tivemos Internacional 0, Galáctico 0, Vila Real FB 2, Viracopo 4, Grêmio da Vila 2, Base 0, Guarani 3, Balança Rede 5. Este foi o final de semana do futebol na área da Vila Luizão.
1: Muito bem, obrigado pela participação do Rocha Filho, direto dessa região aí do Sol e Mar e Vila Luizão, que tem um campeonato realmente bastante competitivo. Olha, terça-feira de Copa Libertadores, vamos chegando nas quartas de final. Hoje o destaque para Fluminense e a equipe do Platense, o jogo vai acontecer no estádio do Maracanã. E o Fluminense tentando passar pela representação desse time do Platense, que é lá da Argentina, um time extremamente perigoso. Pela Copa Sul-Americana, também válido pelas quartas de final, destaque hoje para Santa Fé e Vasco da Gama. O Vasco joga fora de casa. Boca Juniors e São Paulo, também pela Copa Sul-Americana. Brasileiro da Série B, Cuiabá e Atlético de Minas Gerais, Criciúma contra a equipe do Juventude. Ontem, na conclusão da 26ª rodada do Campeonato Brasileiro Série A, destaque para a vitória do time de Salvador, vitória 1, Grêmio 0. E o Brasileirão da Série C, quadrangular da segunda fase, Paysandu 1, Brusque 2, jogando, atuando no estádio do Mangueirão. O time do Brusque surpreendeu o Paysandu. Público total 20.242. Público pagante 17.037 espectadores no estádio do Mangueirão. Campeonato Brasileiro da Série A tem novo líder, após 19 rodadas dominando na liderança, a equipe do Palmeiras perdeu a liderança do Campeonato Brasileiro da Série A. após 19 rodadas na liderança, foi ultrapassado.

0: dado pelo Flamengo, que venceu o Clube do Remo jogando em Belém do Pará no domingo, e o Palmeiras apenas empatou em 0-0 com a representação do Botafogo do Rio de Janeiro. Então, Flamengo 54 pontos, Palmeiras com 53. E é só, meus amigos, estamos concluindo a edição desta terça-feira de mais um Central Esportes. A todos um grande abraço. Voltaremos amanhã, se Deus quiser.
1: Central Esportes fica por aqui. Até nossa próxima edição. Produção Central de Notícias Brasil.
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0: Alô Maranhão, alô Brasil, Nova Olinda, estou de volta aqui no 87,9, aqui nessa tarde maravilhosa, tarde de dia 8 de setembro de 2026, já estamos aqui de novo, novamente com vocês, aqui no nosso programa Clube do Brega, indo mais longe para ficar bem pertinho de vocês. Vocês aí que estão ligadinhos com a gente, você que vinha acompanhando aí a nossa programação, o programa de esporte, certo? Você agora vai ficar aqui na minha companhia até as 16 horas. Eu fico aqui na tua companhia, você fica na minha companhia, aqui no programa Clube do Brega. Muito obrigado a todos por ter ligado o rádio, o programa está começando. 14 horas em ponto aqui na cidade de Nova Olinda do Maranhão. Chuvinha boa, rapaz. Que chuva maravilhosa. Como Deus é bom, né? Vamos lá, gente. Vamos iniciar o nosso programa com a meditação do dia. Vamos fazer aqui a meditação do dia do nosso programa. Quem foi que saiu de casa hoje cedo e fez aí, né, fez a sua oração? Quem foi que falou com Deus? A gente tem que falar sempre com Deus, porque a gente é filho de Deus. Sem Deus a gente não vai para lugar nenhum. Às vezes a gente fica reclamando tanto da vida, eu não tenho isso, tenho aquilo outro, mas tem tantas pessoas nos hospitais, doentes, que gostaria de estar com saúde, né? Se você está bem, preserve sua saúde, né? Preserve sua saúde, peça a Deus, né? Ore pelo seu irmão, ore pelo seu vizinho. Se você está na dificuldade, peça a Deus para que Deus possa tirar você aí dessa dificuldade, desses problemas, certo? Sem Deus a gente não faz nada. Sem Deus a gente não é nada. E a gente veio de Deus e para Deus a gente volta. É, mas para isso temos que fazer o que Deus manda, né? Temos que fazer o que Deus pede para a gente fazer. É, e Deus, ele não pede para você orar por ele, né? Mas é claro que a gente tem que orar, né? Falar com Deus. Entra no teu quarto, fecha a tua porta, dobra o teu joelho no chão, conversa com Deus, coloque teus problemas, né? Coloque teus problemas na mão do Senhor, para Deus resolvê-lo. Faça a oração, pede a saúde para abençoar o teu comércio, para abençoar o teu carro, abençoar tua filha, teus filhos, teu pai, tua mãe, abençoar todos nós. Deus é maravilhoso. Vamos para a meditação de hoje. A meditação de hoje diz o seguinte: vivamos de acordo com a justiça e o amor e a generosidade sejamos exemplos para aqueles que ainda não conhecem o Senhor. Não nos preocupamos apenas com as coisas que dão prazer, mas também com as consequências para os outros. Se você foi ferido ou injustiçado, é hora de começar a mudar tudo isso. Se você está passando pelo momento difícil, é hora de mudar, é hora de começar a mudar e resolver tudo isso. Mostramos que existe um caminho direto para Deus e esse caminho não tem desvio, que nos ensina a viver de formas diferentes. Essa é a meditação de hoje aqui do nosso programa. Olha, o nosso clube do Brega já está no ar, né, aqui nesta terça-feira.
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Valeu, tá aqui um show de rádio no teu rádio, aqui na 87,9, indo mais longe para ficar bem perto de vocês. Olha, já está no ar o primeiro bloco musical. Quem quiser mandar mensagem de voz, a mensagem de texto é no 8606-2498. Mensagem de voz e mensagem de texto. Se você quiser ligar, fique à vontade para ligar no número 8494-8524 para participar do nosso programa. Daqui a pouco a gente tem um minuto das notícias. Fique ligado aqui no nosso programa até às 16 horas. 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

0: Valeu, tá aí Américo Lopes. Vamos ao telefone. Quem está no telefone, boa tarde. Oi. Alô. Não tem ninguém? Então tá bom, vamos para frente que atrás vem gente, né? Não quis falar. Vamos lá, vamos aí, olha. Vamos trazer mais uma para você? O programa só está começando, né? Você pode também participar aqui no 8494-8524. Daqui a pouco tem um minuto das notícias aqui no nosso programa, tá bom? 14 e 11, Clube do Brega. A hora da sofrência, né? Tem um colega que chama, ele não me chama mais meu apelido, chama é a hora da sofrência mesmo, né? Vamos lá, gente, Clube do Brega.
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0: Valeu, tá aí, essa música é nova. Como é que é o título dela? Vagabundo é tu, né? Quem é o cantor? Quem é o cantor, DJ? Bota aí pra ver quem é que tá cantando essa música. 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

Valeu, um show de rádio no seu rádio. Para você ligado com a gente, curtindo o nosso programa, 14 horas e 16 minutinhos aqui na cidade de Nova Olinda do Maranhão. Você está curtindo o programa da Sofrência, música brega, aquelas que marcaram época e aquelas que estão fazendo sucesso no presente, aquelas que tocaram lá no passado e agora de novo tocando aqui. A gente vai fazendo essa mistura legal nas suas tardes da semana. Vamos lá, Américo Lopes no programa.

Alô, quem está falando? O ouvinte não quis falar ao vivo. O ouvinte não quis falar. Vamos lá, vamos trazer mais uma? Vamos lá, vamos aqui. Vamos trazendo uma e aprontando outra, né?

Valeu, tá aí, música na voz do Américo Lopes, aqui no programa. Essa aí é top de linha. Américo Lopes, curtiu? Você curtiu aqui no programa? Obrigado pelo carinho da audiência, você que está curtindo a gente, tá bom? 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É, hoje eu não fui lá, né? 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Obrigado aí pelo apoio, né? Por essas pessoas maravilhosas. Quando eu cheguei em Nova Olinda aqui do Maranhão, eu lembro que... Conheci Roberto Ferreira e Dona Nininha, esse casal maravilhoso de pessoas que moram aqui em Nova Olinda há muito tempo e só vejo falar coisas boas deles, né? Que Roberto Ferreira é uma pessoa humana, né? Todo mundo chega, ele ajeita uma coisa aqui, ajeita outra ali, né? E é um casal maravilhoso. A gente dá para notar desde que a gente chegou aqui, é pessoas maravilhosas, tá bom? É com todo mundo, não é só com um, é com todo mundo. Roberto Ferreira, meu irmão, obrigado pelo apoio, por estar me ajudando, pode-se dizer. E agradecer também ao nosso amigo Dô, né? Eu não poderia deixar de falar que nosso amigo Dô, que é um parceirão da gente também, que sempre está aqui nos ajudando. Outro dia ele fez a doação de um rádio aqui para o nosso programa, para fazer o sorteio aqui, né? E a gente agradece, né? Agradece muito aí, nosso amigo Dô, dona Patrícia, que é a esposa dele, que sempre me recebe, né? E hoje eu fiquei muito feliz, né? Ele fez uma coisa para mim que eu não posso nem pagar, né? Só Deus que pode pagar, né? Dizem que a gente faz o bem, mas não olha quem, né? E aí, meu amigo, quero só lhe agradecer por você ter feito essa, ter me ajudado também, né? vem me ajudando, vem me apoiando, né? Então é assim que a gente vai passando, né? Conseguindo com amizade, com respeito, né? Também agradecer aqui o diretor dessa emissora por deixar esse programa no ar, né, para vocês, né? É, porque esse programa aqui é um programa que é da população, é do povo. É eu que faço, mas esse programa é do povo. E o Cícero Ferraz abriu esse espaço aqui para a gente fazer esse programa e a gente está aqui fazendo esse programa. Agradecer também, né? Agradecer o apoio também de toda a população Nova Olinda do Maranhão, que me receberam de braços abertos e hoje eu estou aqui, né? Até hoje estou aqui. Agradecer a todo mundo que de uma forma ou de outra me ajudaram a estar aqui nesse programa, tá bom? É, nosso amigo Linhares, meu irmão, você, né, eu fico até sem palavra porque você é o cara que está vindo me ajudando bastante, né? É, afinal de contas, a dona Lúcia e o seu Linhares, conheço toda a família, pessoas maravilhosas, e o seu Linhares vem me ajudando também bastante. Obrigado pela força, meu irmão, que Deus possa dar para você tudo em dobro do que você merece, certo? Porque você é uma pessoa também maravilhosa, e a gente está aqui também com o apoio desse patrocínio da Ultranet, que também vem nos ajudando aqui. E dizer para a dona Nininha que Ferreira Construções também está me apoiando aqui, me ajudando, tá bom? E a gente agradece o apoio de cada um de vocês. Eu não poderia deixar de falar no meu amigo Carequinha do Lanche, que vem aqui dando uma força, né? É bastante aqui pra gente. Ronildo da farmácia,
Ari Menezes, são meus amigos. Um grande abraço para vocês. Obrigado pelo apoio, pela ajuda, pela força que vocês vêm nos dando aqui, né? Vamos lá, gente. Olha, 14h26 aqui no Clube do Brega. Vou trazer quem é que vem cantando. Vamos trazer aí, ó, Amado Batista. É Amado Batista que vem cantando? Então solta o som, DJ. Vamos lá, Amado Batista, diz pra quem? Diz pra sua amiga. Então vamos lá. Não, vamos tocar o Amado Batista, DJ. Por favor, não vamos parar de escândalo, né? Vamos lá, Amado Batista.

0: Aê, Amado Batista, música diz pra sua amiga. Vamos aqui, ó. Eu volto em um minuto.
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Valeu, galera! Estou de volta aqui no show de rádio no 87,9, aqui do programa Clube do Brega. Na época de campanha, DJ, aparece tanto candidato, né? Eita, meu amigo, é tanto candidato que aparece. E aí não tem proposta ruim, não, né? Só tem proposta boa. Não tem proposta ruim, não. É tanto candidato, meu Deus do céu, que coisa, né? Mas é assim mesmo, tudo no seu tempo, né? Tem um tempo de plantar, tem um tempo de colher, tem o tempo da manga, o tempo do caju, o tempo da política, o tempo do futebol, e assim vai, né? É a vida, é o dia a dia, né? Gente, me mandaram um vídeo aqui pra mim, um vídeo de uma ambulância. Era pra, tipo assim, mandaram esse vídeo aqui para mim. Hoje eu estava observando de uma ambulância com uns funcionários da saúde. Não sei se era da saúde, se não era. Eu sei que tinha uns que nem farda tinha. Pegando uma mulher, eu não sei se ela estava bêbada, se ela tinha caído, tinha desmaiado. Eu só sei que eles estavam pegando a mulher, colocando em uma ambulância, pegando nos pés da mulher. Pegaram nos pés da mulher e outros pegaram na mão, e a pessoa filmando, certo? A pessoa filmando, e as pessoas dizendo: não, não filma não, não filma não. Gente, que coisa mais esquisita, né? Que coisa, rapaz, é o fim do mundo. É, meu irmão, negócio, a maré não tá para jacaré. Quando eu falo para vocês, vocês não acreditam. A maré não sai, a maré não está para jacaré. Mas é tanta mentira que esse povo inventa. Cara, eu não sei, né? Mas é mentira demais. É uma mentira atrás da outra. São pessoas, o rei das fake news. Pense numa turma que gosta de inventar mentira. É porque quando se fala mentira, mentira, mentira, mentira, mentira, que coloca na cabeça do povo, termina virando a verdade de tanta mentira. Certo? Agora, meu irmão, uma ambulância e os caras pegados na mão das mulheres, eles ainda dizem que está tudo bem. Ah, não, está às mil maravilhas. Aí diz assim: não, não, a gente chegou agora. Tá, agora não deu tempo fazer, não deu tempo organizar. Olha, a primeira impressão é a que fica. A primeira impressão é a que fica. É? Gente, que esculhambação. Uma ambulância, o cara pegado na mulher, um nos pés, outro na mão, botado dentro dessa ambulância. Meu amigo, rapaz, eu não sei não, viu? Será que a gente está voltando lá para o começo, né? Lá para o começo do século, do século XXI, do tempo que existia a lamparina. Tu lembra, DJ, da lamparina? É lamparinda ou é lamparina mesmo? Que colocava... Será possível? Gente, dentro dessa ambulância não tinha uma maca para botar essa mulher, não. Para colocar essa mulher. Gente, por favor, gente. Pelo amor de Deus, ali é... o maior desastre jamais visto na questão de saúde pública. Meu Deus do céu, pegaram nas pernas da mulher que parecia um leitão. É, parecia um... pegando como se fosse um animal. Gente, colocava, tirava a maca, botava ali no chão, botava a mulher em cima. Não tinha uma ambulância, não tinha uma maca nessa ambulância, não. É uma falta de respeito grande. É uma esculhambação total. É uma esculhambação. Rapaz, que coisa. Pelo amor de Deus, pessoal. Pessoal, pelo amor de Deus, pega uma maca, coloca essa mulher em cima da maca para poder levar essa mulher para ser atendida no hospital. Aí um pegou nos pés, outro pegou nas mãos. Rapaz, parecendo um porco. Não sei se a mulher estava bêbada, se a mulher desmaiou, como é que a mulher estava, não sei como foi o atendimento dela.
Mas isso, gente, é uma coisa muito feia, pessoal, pelo amor de Deus. Né? E o nosso, o prefeito interino, Itaí, o prefeito interino, o senhor José Alberto, que eu tenho até um respeito por ele, ele tinha que ver isso, ele tinha que olhar um negócio desse, rapaz. Pelo amor de Deus, o cara é até crente, né? Se diz até crente, deixar acontecer um negócio desse, uma falta de respeito dessa, com uma senhora que está ali bêbada, não sei o que, que aconteceu com ela. Isso é uma falta de respeito muito grande. É um descaso. É um descaso. Aí chegou aí não sei quantas caçambas. Tem umas 5 caçambas, 6 caçambas. Vão fazer as estradas agora. Por que que essas caçambas não fizeram as estradas com essas máquinas lá no Araguanã? Por quê? Será que é só para iludir a população? Será que é para manipular a mente do povo de Nova Olinda? Ou é para trabalhar mesmo? Hein? Bota lá também, rapaz, lá no Araguanã, que lá tem vereador que está cobrando ponte caída, está cobrando estrada não sei de quê. Ontem mesmo me mandaram um vídeo de lá do vereador cobrando as estradas, cobrando construções, rapaz, cobrando obras que está parada, inacabada. Pelo amor de Deus, pessoal. Se vocês queriam vir para o poder para fazer esse tipo de coisa, para humilhar o pessoal, a população, carregando a população que nem carrega porco, pelo amor de Deus. Nós não estamos mais no começo do mundo, né? Que levava o cara numa paviola, levava era numa rede, tem ambulância. Pelo amor de Deus. Não vamos tratar o povo dessa forma, gente, que isso aí é falta de respeito. Tem alguma música aí, Didi? Coloca aí a música aí pra nós.

Valeu, tá aí, música na voz do Júlio Nascimento. Para você que está curtindo o nosso programa, vou dar alô aí para você, aí que está ligado com a gente lá no Nazaré, pessoal do Nazaré. Boa tarde, gostei de lá, né? Eu nunca tinha ido lá no Nazaré, e a turma resolveram me chamar para mim dar uma volta lá no Nazaré. E eu fui, é muito bonito, é legal, é muito ventilado. Tem muitas moradias para lá, certo? Muito bom mesmo. E muita gente por lá escuta o nosso programa. Muito obrigado. Nossa audiência aqui é total, não tem comparação. Vou mandar um alô para o nosso amigo que está curtindo o nosso programa. Nosso amigo Branco, ele está no Rio de Janeiro. Rapaz, o homem está ligado com a gente no Rio de Janeiro. Nosso amigo Mauro está em Belém do Pará. Está curtindo o nosso programa, tá bom? Obrigado pelo carinho de audiência. 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

0: 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Obrigado, meu irmão, pela força. Alô?
1: Oi.
0: Opa, quem é?
1: É o Antônio aqui do Monte Alegre.
0: É, né, seu Tonho? Diga aí, seu Tonho, fale aí. Tô. Eu tô pedindo, eu tô.

0: Sim, continuando aqui com o nosso Na Hora de Construir, Ferreira Construções e Bodega do Roberto Ferreira, né? 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Vamos aqui ao nosso apoio cultural. Na volta tem muito mais para vocês.
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0: Valeu, estou de volta para você. Olha aqui, 15:01 aqui na cidade de Nova Olinda do Maranhão. Um rapaz aqui lá do Monte Alegre, ele ligou aqui falando umas coisas aqui. Eu nem botei ele no ar, eu tirei ele do ar, fora do ar, falando umas coisas aqui. Ele acha que o que eu estou falando aqui é mentira, né? Mas está rolando nas redes sociais, né? Está rolando nas redes sociais um vídeo, né, que foi gravado de o pessoal da saúde pegando uma mulher que está no chão e colocando dentro de uma ambulância. Eu não estou mentindo, é verdade. Agora aceita, meu amigo. É verdade. Você tem que aceitar. Isso não é mentira, é verdade. Certo? Contra fatos não há argumento. O pessoal fecharam a BR-316, por que fecharam? Porque ninguém tinha recebido dinheiro. O pessoal queria receber, aliás, ainda tem gente querendo receber o dinheiro que fecharam a estrada aqui. Tá entendendo? Agora, se o meu amigo está com a dor de cotovelo e está incomodado que eu estou falando aqui, pega uma palha de cebola e se enforca. Tá entendendo? Eu tô pouco me lixando para você. Tô pouco me lixando. Se uma banda da Nova Olinda deixar de falar comigo, eu não vou morrer de fome, porque eu como é alimento, não é fala de ninguém. Quem quiser gostar de mim, que gosta. Quem não quiser, não gosta. É assim que eu sou. E pronto. Agora eu tô dizendo o que tá passando nas redes sociais. Eu tô mentindo? Agora prova onde é que eu tô mentindo. Eu tô mentindo em falar que o pessoal da BR fecharam a BR-316 por falta de pagamento. Eu tô mentindo? Eu tô mentindo porque pegaram uma mulher no chão, jogaram dentro de uma ambulância e levaram para o hospital parecendo um porco. Eu tô mentindo? Rapaz, me compra um bode, meu irmão. Desliga o rádio, bota em outra rádio. Se tu não quer ouvir meu programa, tu desliga, bota em outra rádio. Tem tanta rádio por aí. Por que tu não vai ouvir as outras rádios? Quer ouvir essa aqui? Rapaz, me compra um bode, rapaz. Vai lá, Didi. Vai ser o que agora? Tem alguma música aí? Coloque aí.

15 horas e mais 8 minutos. Vamos agora para o minuto das notícias. Vamos trazer os noticiários, que são notícias aqui no nosso Maranhão. Vamos lá.

0: Vamos lá, vamos aqui ao Minuto das Notícias. É, antes de começar o Minuto da Notícia, quero dizer para essa pessoa que ligou para cá, o programa, falando um monte de besteira, certo? Não foi eu que gravei vídeo, não. É só ele no grupo da Mira, no grupo da cidade aí, que está rolando. Não foi eu que gravei vídeo, não. Agora, se ele está incomodado por alguma coisa, agora ele tem que resolver com outras pessoas, não é comigo, não. Eu sou um formador de opinião pública. Eu sou uma pessoa que eu trabalho com notícias, certo? Eu não inventei, eu não filmei vídeo, filmaram e colocaram nas redes sociais, certo? Agora, se você está incomodado porque eu falei aqui, dá até os pulos, né? Olha, um corpo de uma criança é encontrado após suposto afogamento no rio Parnaíba, entre o Piauí e o Maranhão. Tá aí. A equipe iniciou os trabalhos na segunda-feira, dia 7. A vítima era moradora de Buriti dos Lopes e estava em uma propriedade rural. Tá aí, rapaz. Corpo de uma criança. Coitadinha da criança, né? Tá aí. O corpo da criança foi encontrado após o suposto afogamento no rio Parnaíba, entre o Piauí e o Maranhão. Aconteceu na segunda-feira, né, dia 7, a vítima era moradora de Buriti dos Lopes e estava em uma propriedade rural. Eu vou falar mesmo aqui na linguagem popular. Que está botando aqui é insumação. Tá aí, polícia faz insumação de indígena morta em aldeias no Maranhão. Suspeita é de que é de estupro coletivo e feminicídio. É, na verdade, aí está aqui, dois indígenas estão presos temporariamente. O corpo da vítima foi sepultado antes da realização de exames periciais oficiais, tá certo? Tá aí. A polícia fez a insumação de uma indígena que morreu em aldeias, né? No aldeias aqui do Maranhão, né? E a suspeita é de que ela foi estuprada, né? Ela teve um estupro coletivo. Várias pessoas devem ter usado o corpo dela antes de matarem, né? Dois indígenas estão presos temporariamente. O corpo da vítima foi sepultada antes da realização de exames periciais e oficiais. Um incêndio atingiu uma área de vegetação próximo ao aeroporto de Imperatriz. As chamas se espalharam rapidamente no cinturão verde e por pouco não atingiu uma creche e uma casa que estava perto. Ah, rapaz, que perigo, né? Gente, olha, problema de fogo é muito sério. É. Problema com fogo é sério demais. Mas é isso aí. Jovem morre após acidente de moto na zona rural de Presidente Dutra. O corpo da vítima foi localizado após horas de busca nas proximidades da BR-226. As circunstâncias do acidente ainda são investigadas. Lá em Imperatriz também, né, uma matéria passada, uma onça saiu no meio da rua. Agora já pensou uma onça no meio da rua? Meu Deus do céu! Aí foi acionado o pessoal aí do Ibama, pessoal que trabalha aí com a natureza. Foi pessoal do meio ambiente, todo mundo, para ver se pegava essa onça. Meu Deus, foi uma correria. É, já pensou uma onça no meio da rua, meu Deus do céu. Lá em Pinheiro. Pinheiro não, em Imperatriz. É, Pinheiro é aqui na Baixada, Imperatriz é no sul do Maranhão. Carreta desgovernada sai da pista e atinge um estabelecimento comerciais na cidade de Presidente Dutra. Rapaz, perdeu o controle. Perdeu o controle do veículo, saiu da pista e atingiu Ponto de venda próximo à rodovia da cidade na tarde de segunda-feira, 7. A polícia apura se o acidente foi causado por falha mecânica ou problema de saúde do condutor. Lenda, vamos aqui, ó. Vamos pular aqui essa matéria, vamos para São Luís. São Luís do Maranhão completa 414 anos. Eita, rapaz. 414 anos. Isso aqui, ó. Veja o antes e o depois de pontos históricos da capital. Tá aí. São Luís está recebendo aí, né? São Luís é o cartão postal São Luís. E aí, para celebrar os 114 anos da grande capital, da grande ilha, o portal G1 reuniu registros antigos e atuais de algum dos principais pontos do centro histórico da capital, mostrando as transformações desse espaço ao longo dos anos. Eu, quando eu morava na cidade operária, eu ia sempre ali para o centro histórico, né, porque eu gostava dali, só para olhar esses prédios bonitos, esses prédios antigos. Quando eu vou a São Luís, eu gosto de ficar olhando, né, ir em teatro, essas coisas assim, eu gosto de olhar, né. A minha família também mora lá em São Luís e sempre que eu posso eu vou lá visitá-lo, né, meu amigo. Meu sobrinho, Damião, está lá com a esposa e os filhos. Sempre que eu vou lá, eu vou visitar eles, que eles estão lá morando já há muito tempo. Eu também já morei em São Luís. São Luís, 114 anos, com a capital maranhense, virou a Jamaica brasileira. Vocês sabem aí, quando foi que chegou o reggae no Maranhão? Porque o reggae veio para o Maranhão, mas chegou primeiro em São Luís do Maranhão. É? A capital é ritmo, a capital está aqui, a Jamaica brasileira. O ritmo ganhou danças, né? Agregadinha músicas com aparelhagens, né? Com apelidos, né? Entre radiolas, discos exclusivos, expressões, popularizou as ondas do rádio e também das TVs. Está aí. São Luís do Maranhão, 114 anos. O reggae chegou no Maranhão em 1980. As primeiras radiolas começaram a bater lá em São Luís do Maranhão. Isso mesmo. Vamos para as agendas dos candidatos, para encerrar aqui o nosso minuto das notícias. Vamos aqui para... Vamos aqui para a agenda dos candidatos. Isso, tira aqui, isso mesmo. 15 e 18. Vamos para a agenda dos candidatos para encerrar aqui o primeiro bloco do nosso programa. Amanhã, olha aqui, o candidato a governador do Maranhão, André Luiz, ele é do partido Missão, né? Ele é do partido Missão. Pela manhã ele participa da panfletagem no Mercado Central. Ele participou, né? Ele participou pela manhã. André Luiz, do partido Missão. Pela manhã ele participou de panfletagem no Mercado Central em São Luís. À tarde reunião com lideranças políticas da capital. Dimas Casimiro. Vamos aqui para Dimas Casimiro. Rapaz, esse Dimas Casimiro não quer informar a agenda dele, não. Ele não quer informar, não, a agenda dele, não. Até as últimas atualizações, Casimiro não repassou informação nenhuma. Esse Dimas Casimiro, ele é do partido PCO. Eu nunca tinha visto esse partido, PCO. Então vamos lá, ó. Eduardo Brade, pela manhã, participa da missa na Igreja da Serra. Rapaz, é um negócio sério, né? Quando o cara é candidato, vai na missa todo dia. E depois que ganha, nunca mais pisa na missa. Está aqui, pela manhã participa da missa na Igreja da Sé. À tarde participa da festa de aniversário de São Luís. Felipe Camarão, grava programa eleitoral. E à tarde concede entrevista em um podcast. À noite participa de uma missa em Icatu. Rapaz, o negócio é complicado, né? Vamos lá. Orleans Brandão, do MDB. Manhã visita a feira do Coroadinho e participa da caminhada na Avenida Litorânea e no São Francisco. Faz motossiata na Praia Grande e participa da campanha de panfletagem e adesivo. Tá aí. Foi tudo pela manhã, né? Orleans Brandão, pela manhã ele foi para o Coroadinho, participou da caminhada na Avenida Litorânea, no São Francisco, né? Fez uma motossiata na Praia Grande e participou da caminhada e panfletagem e adesivaço. Agora à tarde ele cumpre a agenda no mercado e participa do encontro com mulheres no Coatraque e faz carreata no Vinhais. À noite participa do momento de oração com pastores na Avenida Litorânea. Olha, lá vai, meu Deus do céu. Manhã aqui, Reginaldo Lima. Pela manhã ele visitou apoiadores no centro de Imperatriz, agora à tarde vai fazer panfletagem. Conversa com a população dos bairros Santa Rita e Planalto. À noite participa de reunião e coordenação de campanha. Roberto, esse aqui é o Reginaldo Lima, do PCB. Já o Roberto Rocha, do PRTB. Na manhã atende liderança no escritório, à tarde viaja para Viana e à noite divulga agenda. E o Saulo, né? O Saulo que é do PSTU, de manhã ele participou do plenário do partido sobre as eleições e à tarde vai participar de uma reunião com lideranças indígenas. À noite não divulgou a agenda. Vamos para o segundo bloco musical. São essas informações aqui. Todas essas informações que eu acabei de ler estão aqui no portal G1 Maranhão da Rede Mirante de Comunicação. Um grande abraço para vocês. Minuto da Notícia volta amanhã. Vamos para o segundo bloco.
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0: Vamos lá, tá aí, olha. Vou mandar um alô aqui pra dona Simone. Dona Simone tá ouvindo a gente aonde? Dona Simone, boa tarde pra senhora também. Tá aqui mandando uma boa tarde, ela falou aqui, mandou duas mensagens. Tá aqui, dona Simone, boa tarde pra senhora. É, também quem tá ligado com o nosso programa, nosso amigo Du. Está ligado lá no... lá na B2. É, tá com seus amigos lá, dona... é, dona Patrícia está por aí também. É, vamos aqui atender a nossa ouvinte também, que mandou uma mensagem aqui. Vamos lá atender ela.
1: Boa tarde, seu Pedro Porto.
0: Oi.
1: Aqui que está falando é a Francisca, da Rua da União.
0: Certo.
1: Eu quero que você rode a música de Genival Santos, Livro Aberto, e pode ser qualquer uma de Carlos Santos.
0: Livro Aberto.
1: Estou ligada no programa. O programa não é seu, é nosso. Eu só não ligo, não mando áudio, nem faço ligação, mas eu tô com o rádio ligado.
0: Certo.
1: Eu tô providenciando tudo, tô ouvindo tudo, até às 5 da tarde, quando acaba o programa do seu Robson Júnior.
0: Certo.
1: E eu tô aqui. Só de ouvidinho destampado, ouvindo os brega, as musguinhas. E eu gosto de recordar o passado.
0: Tá aí, a dona Francisca, né? Dona Francisca participando do nosso programa, ela que não está muito bem de saúde, mas vai se recuperar, se Deus vai ajudar a senhora sempre, viu, dona Francisca? Deus vai lhe ajudar, que a senhora vai ficar boa, tá bom? Vamos trazer a música Livro Aberto aqui no programa. Boa tarde para todos.

0: tá aí, música boa aqui no nosso programa, toda hora. Vamos lá, 15h30 e 31 minutos. Eu volto em um minuto.
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0: Vamos lá, vamos aqui seguindo com o nosso programa até as 16, estamos por aqui. E quem está participando do nosso programa é o nosso amigo Roberto Ferreira. Diga lá, Roberto, boa tarde.
1: Bora, repórter.
0: Opa, meu irmão. Vamos lá.
1: Tudo bom, repórter?
0: Tudo bem, meu irmão.
1: Toca aí a musiquinha aí pra nós aí.
0: Certo.
1: Estamos aqui na Bodega do Ferreira. Bairro Novo.
0: Certo.
1: Toca uma musiquinha aí de Valdir Soriano, Coração Apaixonado.
0: Certo, né?
1: Nós temos um buraco de rádio ligado, viu? E avisando que lá na Ferreira Construção acabou de chegar uma carrada de canos.
0: Canos,
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0: Certo.
1: Deus abençoe, viu? Uma boa tarde.
0: Valeu,
1: e
0: meu irmão.
1: E toca aí, Valdir Soriano, Coração Apaixonado. Um abraço, meu irmão.
0: É esse aqui, eu vou colocar Coração de Aço pra você. Aí depois eu trago aí, eu vou procurar aqui, né? Ver se encontro Coração Apaixonado.

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1: Beleza, vamos aqui de volta, aqui no 87,9, aqui no programa Clube do Brega. Já já a gente vai seguindo aqui com o nosso programa. É 15h41, aqui no 87,9. Vamos aqui, deixa eu ver aqui. É, obrigado aí pelo carinho de audiência. Vamos trazer. O que foi que deu aí, Didi? A internet? Não, né? Não, né? Então tá, vamos lá.
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1: Eita! Já. Gente, olha, vamos trazer a música No Fundo do Poço. Essa daqui. Pra galera que está curtindo o nosso programa, obrigado pelo carinho. 15h41.
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1: É, para quem está apaixonado, né? Essa daqui.

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horas, 15 horas e mais 52 minutos aqui em Nova Olinda, aqui no nosso programa. Olha, a dona Isabel, aqui na rua do Nelson, né, está ouvindo o programa. Ó, lá ela está vendendo gelo, está vendendo moreninha, sorvete. É isso mesmo, a dona Isabel aqui na rua do Nelson está vendendo gelo. Dona Graça, costureira, um alô para a senhora. E também um alô para Fagner, também que estão ouvindo o programa. Ele, todo dia que eu passo lá, ele pede um alô. É o Fagner e Dona Graça, costureira. Lá também ela vende gelo. 15h53, não há mais tempo para nada. Ainda tem alguma coisa aí? Se tiver, bota, meu amigo. Já tô indo embora. Tchau, tchau, gente amiga. Eu volto na na quarta-feira, amanhã. Hoje é terça, hoje é 8 de setembro. Hoje é terça-feira, né? Hoje é terça-feira, 8 de setembro. Faltando 114 dias para 2027. Hoje é dia mundial da alfabetização e dia do alfabetizador, tá certo? Tá certo? Então amanhã eu estarei de volta aqui de novo no Clube do Brega.

0: tchau, tchau, gente. Já tô indo, mas amanhã estarei de volta. Tá bom? Um grande abraço a todos vocês. Fiquem com Deus, porque eu vou com Ele, tá bom? Tá aí, gente. Vamos para o último sucesso do nosso programa. E amanhã eu estarei de volta com vocês.
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0: Alô, ouvinte, boa tarde. É, já está entrando no ar aqui na Rádio Xuá. É mais um grande programa de audiência, programa Ritmo Quente. E através dessa programação, você vai ouvir a parte de agora, música de todos os tempos e de todos os ritmos. E quem vai ficar aqui na sua companhia até as 5 horas da tarde é essa figura de sempre, Robson Júnior. E para você participar da nossa programação, é só você pedir seu sucesso preferido através do telefonema e do WhatsApp. Telefone para seu pedido musical é 9898-494-8524. E o número do WhatsApp é 9898-6062-498. Hoje é terça-feira. Hoje é terça-feira, 8 de setembro de 2006. E a gente já inicia o programa de hoje aí com lançamento de música brega aí do cantor Wagner Santos.
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Beleza, agora sim, na cidade de Nova Olinda, são 16 horas e mais 13 minutos. 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E vamos viajando aí com mais sucesso em Nova Olinda, agora são 16 horas mais 16 minutos.

0: Você sabe que chamam ele de Lilás da Morte, né?
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que estou de volta, agora sim, na cidade de Nova Olinda, são 16 horas mais 25 minutos. Você está sintonizado na Rádio Eixo FM, Rádio Eixo A, é o sistema de comunicação, a voz do povo, é direção-geral Cícero Ferraz. Manda um alô especial para os ouvintes residentes aí no povoado de Monte Alegre também, gente, abraça a galera, é do povoado Santa Cruz. 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Vamos viajando com mais sucesso. Vamos tocar música aí do Chicão dos Teclados, né? Que já é cantor famoso em todo o norte e nordeste brasileiro. E em Nova Olinda agora são 16 horas mais 28 minutos.

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que estou de volta. Agora sim, na cidade de Nova Olinda, são 16 horas mais 41 minutos. É, você está sintonizado na Rádio Eixo FM, a nossa emissora está jogando ar mais um programa de audiência, programa Ritmo Quente. Mando um alô especial para o senhor João do Edgar e Família, residente aí na Rua do Coronel, esquina aí com a Rua dos Americanos. Vai também um alô especial para seu Ailton e Família, residente aí na quadra 9. Mando também um alô especial para Mauro e Família, residente aí na Rua das Neves, no bairro Salles. E também vai um alô para seu Domingo Leão, né? Vai um alô especial também para seu Domingo Leão e Família, residente aí na Rua Salles, no bairro Salles. E também um alô especial aí para o senhor Sandro, professor e família, residente na Rua Manuel Balbino, no bairro Salles. 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Vamos aí, viajando com mais sucesso, vamos tocar a música brega de lançamento aí. É do cantor Júlio Nascimento, para atender o pedido musical, é do senhor José. É, o senhor José, ele é morador de Monte Alegre. Ele participa do programa, ele pede e oferece o sucesso de Júlio Nascimento para todos os ouvintes que estão na escuta do programa e também para toda a sua família. Então vamos com mais música e Nova Olinda agora são 16 horas mais 45 minutos.

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Beleza, agora sim, na cidade de Nova Olinda são 16 horas mais 57 minutos. Manda um alô especial aí pra. Vai um alô especial pra o senhor Pelado e também pra esposa dele. Residente aí na quadra 9. Aliás, residente aí na quadra nova. A gente abraça também a galera aí. É da Curva da Linha também. Um alô especial para os ouvintes aí do povoado Boa Vista. E também a gente abraça a galera do povoado Café da Mata, também do povoado 200. 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Beleza, programa Ritmo Quente chegou ao final. Mais uma vez a gente agradece a Deus por mais uma tarde de trabalho. E eu estarei de volta para fazer essa mesma programação para você amanhã a partir das 4 horas da tarde. Portanto, boa tarde a todos e até amanhã, se Deus quiser.

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1: A paz do Senhor, povo de Deus, a paz do Senhor a todos os nossos amados irmãos. Estamos no ar, programa Vitória em Cristo. Hoje, terça-feira, logo depois de um feriado aí, não estive ontem aqui na nossa programação, pois estava curtindo o feriado, né? Aproveitando as férias ainda, mas que Deus abençoe a todos vocês. E sempre estamos no ar de segunda a sexta. Aqui nossa programação é especial, o programa Vitória em Cristo, e vamos continuar. E vamos ouvir nossa programação. Deixa eu ver aqui, vamos começar. Vamos começar com a parada internacional, depois voltamos para o nacional. Já está mais prático, mais rápido aqui. Vamos começar com a parada internacional.

12 de Atos fala de quando Herodes prendeu a Pedro. Era mais uma tentativa do inferno de parar a igreja. O que eles não sabiam é que nada pode parar uma igreja que ora.

E a Bíblia diz que enquanto a igreja orava, Deus enviou um anjo dentro da prisão e soltou Pedro de lá. Fala para quem está do seu lado, quando a igreja ora, Deus envia anjos. Diga mais forte, quando a igreja ora, Deus envia anjos. É por isso que a gente não vem para a igreja para brincar de ser crente, não. A gente não vem para a igreja como quem vem para um clube. A gente vem para cá para buscar a face do Senhor. A gente vem para cá para adorar. A gente vem para cá para orar. Eu estou vendo muita gente na minha frente, mas eu quero saber onde está a igreja que ora. Onde está aqueles que ainda são apaixonados em buscar a presença do Senhor? Respira fundo então, vem. Começa a orar. Porque enquanto nós estamos orando aqui dentro, Deus está arrebentando grilhões. Deus está rompendo cadeias. Deus está fazendo o impossível. Cerra o punho e vem comigo, vem.

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1: Eu mereço, viu, gente? Eu mereço pensar no Lula quando o cara tiver aperreado. Gente, eu não poderia começar o programa de uma forma diferente, mas depois de ouvir o negócio desse aí, eu mereço, viu, senhor Remissado? Olha, gente, a partir de agora, sejam todos muito bem-vindos em mais uma edição aqui do seu Ronda Central, o programa policial mais atualizado do rádio maranhense. Estamos chegando neste dia especial, hoje, terça-feira, dia 8 de setembro do ano de 2026, para quem nos acompanha em outras regiões do estado. Hoje é comemorado o dia de emancipação política da cidade de São Luís, é isso. A nossa capital maranhense completa hoje 414 anos de emancipação política. Aqui a velha senhora capital maranhense. Muitas festividades por aí, mas nós, claro, estamos aqui no batente para deixar você muito mais informado quanto aos assuntos policiais. Olha, gente, no programa de hoje vamos falar sobre três afogamentos e a morte de um policial que marcaram o final de semana. Daqui a pouco vamos trazer todos os detalhes para você. Mais uma vez tivemos afogamentos sendo registrados no interior do estado e também até um que aconteceu na Grande Ilha. Vamos também trazer informações sobre reconhecimento. Você sabe o que está acontecendo a Expoema. Todo mundo já sabe disso. Começou no último domingo, uma festa total, muitos artistas e tal. Só que teve uns caras que foram lá, estavam devendo à justiça, foram lá tentar brincar, participar do show, aí passaram na câmara facial. O que aconteceu? A câmara disse: este aqui deve, este aqui tá devendo à justiça. Aí os pé de bota chegaram lá, prenderam os caras e foram levar lá para conversar lá com o diretor lá do presídio, do presídio do estado. Vamos trazer daqui a pouco em detalhe essas informações. A Taliana estava por lá e tal, não vai pra festa, não gosta de festa, mas estava lá, no interior se disse que é de Butuca, viu, Jane? Aí chegou lá, estava ligada para trazer as informações pra gente. Olha, gente, essa aqui é mais atualizada. A Taliana é de outro patamar. A gente espera um dia chegar a esse patamar da Taliana Luz. E olha, duas mulheres morreram nesse final de semana no interior do estado. Uma foi de acidente, a outra foi, sabe por quanto? Sabe quanto foi que custou a morte dessa mulher? R$10. Infelizmente, tivemos esse homicídio registrado no interior do estado e a causa teria sido, a motivação teria sido R$10. Quanto custa aí uma vida humana? Também vamos trazer informações sobre uma pessoa e um indivíduo que foi preso por porte ilegal de arma de fogo. A polícia, ele estava lá com o revólver lá e tal, aí a polícia saiu na cola dele, ele tentou fugir, mas depois os homens foram lá e passaram a pulseira de Roberto Carlos lá nas mãos, lá nos braços desse camarada. Pois é, a polícia está dormindo não. E também vamos falar de um caso aí que chocou a população da região leste do estado, onde dois irmãos foram encontrados mortos lá na zona rural da cidade de Adeias Altas. Então, tudo isso e muito mais, você vai ficar sabendo a partir de agora no seu Ronda Central, que está só começando.
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4: Tá tão engraçado hoje.
1: Hoje tá engraçado. Não tá melhor porque a gente tá aqui, mas claro, é sempre bom aqui fazer companhia pra você, que sempre nos dão esse imenso prazer com o carinho da sua audiência. A gente aproveita pra mandar aquele nosso abraço especial aos ouvintes de carteirinha. O Adão fazendo a sua caminhada lá na cidade de São Raimundo das Mangabeiras, nos acompanhando aqui através da Rádio Rio Neves, e também a Maria Espíndola, a verdadeira, está lá na cidade de Governador Edson, não é, rapaz, é através da Rádio Juf FM, lá é Governador Nunes Freire. Um abraço ao grande locutor, o diretor da rádio, que está também aqui nos acompanhando. Ela é que é ouvinte de carteirinha, não perde um só Ronda Central, principalmente aqui das brincadeiras que ela gosta muito. Olha, gente, ela adora que o programa Ronda Central, principalmente quando o operador fica colocando essas brincadeiras.
5: Lá ele.
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1: 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Vamos começar o programa de hoje já trazendo o repórter Roberto Ramos, que ele vai falar sobre três afogamentos e a morte de um policial que marcaram este final de semana. Roberto Ramos tem mais informações.
7: Que é?
8: Em Itapecurubirim, o adolescente Luiz Gustavo Costa Souza, de 15 anos, desapareceu na tarde de sábado, após se afogar no rio Itapecuru. Segundo relatos de testemunhas, ele estava acompanhado de outros jovens e teria tentado atravessar um trecho do rio. Mergulhadores localizaram o corpo do adolescente nas proximidades do ponto indicado pelas testemunhas como local do afogamento. Em Codó, Francisco Mota de Souza, de 36 anos, morreu após se afogar em um açude no povoado São José, na zona rural do município. Uma criança de 5 anos morreu após possível afogamento em uma piscina do Valparaíso Adventure Park, localizado no bairro Pindoba, em Passo do Lumiar, na Grande São Luís, nesta segunda-feira. O caso foi confirmado pelo próprio parque aquático por meio de nota. Um sargento da Polícia Militar do Maranhão, identificado como Érico Fernando Medeiros da Silva, de 49 anos, morreu na manhã desta segunda-feira após um acidente de trânsito na BR-402, no município de Humberto de Campos, a 153 quilômetros de São Luís. De acordo com as informações preliminares, o sargento Érico estava em uma motocicleta nas proximidades do povoado Pirangi, quando foi atingido por um veículo que também bateu na traseira de um carro de uma companhia de energia elétrica. Após a colisão, o sargento Érico caiu em uma vala às margens da rodovia. O policial foi socorrido, mas não resistiu aos ferimentos e morreu. Central de Notícias Brasil, Roberto Ramos.
1: Muito obrigado ao repórter Roberto Ramos aqui participando com a gente, aí, trazendo essas informações. E a gente quer chamar a atenção mais uma vez, principalmente dos pais. Essa criança de 5 anos de idade morreu possivelmente afogada lá no Valparaíso, Aquapark. Mas fica aquele alerta para que as famílias, para que os genitores possam ter mais cuidados, possam ficar mais atentos quando leva o seu filho para um lugar como esse. Ou então, para um rio, para uma praia, a criança, você não pode se descuidar dela, porque caso contrário aí, pode ser fatal. Então, é importante estar sempre atento quando você sai com uma criança. E outra coisa que chama a atenção também, teve esse afogamento lá no rio Itapecuru, que é um dos rios mais importantes da bacia maranhense, e também esse caso lá do policial que estava saindo lá de Humberto de Campos, trafegando pela MA-402 e acabou sendo colhido por um veículo. Ele estava de motocicleta e infelizmente teve a sua vida interrompida. Olha, vamos a um breve intervalo, na volta tem mais Ronda Central para você, que você já sabe, escreveu, não leu, o palco meu. Lá ele.
7: Olá, o Assembleia em um Minuto está no ar. Durante o Agosto Lilás, o TRE Maranhão realizou uma campanha de conscientização sobre a violência política de gênero. A iniciativa orientou sobre como identificar situações de abuso e reforçou a importância da participação e da proteção das mulheres nos espaços de poder. Em casos de violência, a orientação é guardar provas e procurar os canais de denúncia, como 180 e a Ouvidoria da Mulher do TRE Maranhão. A Justiça Eleitoral promove reuniões regionais com órgãos de segurança pública para definir estratégias para as eleições 2026. Os encontros discutem possíveis cenários de risco e ações conjuntas para garantir a segurança e a tranquilidade durante o período eleitoral. As reuniões já foram realizadas em São Luís e Caxias e também estão previstas ações em Imperatriz e Barra do Corda. 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Eu fico por aqui.
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1: Então já agora foi no clima da pedra, viu? Olha, gente, mas a pedrada que é pra você curtir o dia de hoje, é só essa pedrada aí, o reggae, pra você comemorar o aniversário do São Luís. Não é com aquele negócio de pegar a pedrada e dar uma pedrada na cabeça do que vai passando na estrada, não, viu? Não é assim, não, viu? Não é assim, não. Tem que fazer as coisas certas, tem que dançar, tem que se divertir. Não procure confusão, porque aquilo que você procura, você acha, viu? Aquilo que você procura, um dia você vai encontrar. E a gente, mais uma vez, aproveita aí pra desejar ainda muitos anos daqui para frente, a gente espera que a cada dia a nossa cidade fica muito melhor, para que as gerações que possam vir depois da gente possam desfrutar daquilo que a gente não vai ter a oportunidade. Então que esses mais 400 anos, mais 600, possam vir para cada vez a capital evoluir, não só na idade, evoluir também em modernizações. 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Então chega aí de estar batendo na porta de um e de outro para oferecer comercial. Você vai cadastrar a sua emissora, assim como o anunciante também vai fazer seu cadastro, e quando quiser anunciar em determinadas regiões do Maranhão, do Brasil e do mundo, vai ter acesso àquela rádio daquela determinada região e assim vai poder fazer o seu anúncio. Tem uma plataforma que vai beneficiar tanto os anunciantes como também a emissora. Olha, gente, dois irmãos foram encontrados mortos a tiros ontem às margens da estrada da zona rural, lá da cidade de Aldeias Altas, que fica na região leste maranhense, inclusive chegou a pertencer à cidade de Caxias, geograficamente. Segundo a Polícia Militar, moradores encontraram os irmãos e acionaram as autoridades. As vítimas foram identificadas como Cassiano Ferreira da Rocha, de 16 anos, e Sebastião Rocha de Assunção, de 30 anos de idade. Os dois estavam caídos ao lado de uma motocicleta em uma estrada que liga a sede do município lá de Aldeias Altas. Esse caso aconteceu lá no povoado Lago do Mato. Uma equipe do serviço de inteligência, uma equipe do SAMU, para ser mais preciso, foi acionada, foi ao local e constatou as mortes. A perícia encontrou perfurações aparentes nas costas e também nas cabeças das vítimas. No local também foram recolhidas 6 cápsulas de munição 9mm, ou seja, de pistola, 5 cápsulas de calibre .40 e um projétil, ou seja, aquele que não foi disparado. Então foram ao todo aí foram vários disparos, 11, na verdade foram 12 disparos. 11 possivelmente atingiu as duas vítimas e um não foi o projeto de sair intacto. Então foi muita bala lá no interior da cidade de Aldeias Altas. A motocicleta que estava com os irmãos foi encontrada pela Delegacia Regional, os agentes lá da Delegacia Regional de Caxias, que é responsável agora pela investigação do caso. Testemunhas começaram a ser ouvidas e novos depoimentos devem ser colhidos ainda nesta terça-feira, já que o feriado é somente em São Luís. A polícia agora tenta identificar os autores para esclarecer a motivação que levou a esse duplo homicídio, inclusive bárbaro, lá na região leste do estado. Ainda de acordo com informações, os irmãos teriam saído da sede daquele município e seguiu em direção ao povoado quando foram mortos. Sebastião era conhecido na região por participar do futebol local. Ele integrava inclusive um time da cidade e havia participado de rodadas do intermunicipal lá daquela região. Enfim, foram então dois irmãos que tiveram suas vidas interrompidas na região leste do estado. E aqui a gente fica aqui nosso pesar, a família enlutada. Se é difícil perder uma pessoa da família, imagina dois casos aí e uma só família. Mas agora vamos sair aqui da região leste e vamos para a região da Baixada Maranhense, porque lá tem o repórter Batista Peixoto, que vai trazer informação sobre o indivíduo que foi preso por porte ilegal de arma de fogo. Não é isso, Batista? É com você.
9: Homem é preso com arma de fogo após tentativa de fuga nesta cidade de Pinheiro. Policiais militares realizavam diligências após receberem informações sobre uma tentativa de roubo no bairro Pacas, nesta cidade, quando localizaram os elementos Wendel Davi dos Santos e José Márcio dos Santos em uma motocicleta na rua Raimundo Nonato Soares, no bairro Dondona. Segundo a PM, a dupla desobedeceu a ordem de parada e iniciou uma fuga. Durante o acompanhamento, os suspeitos perderam o controle da motocicleta e, ao passarem por um buraco, e caíram. Ainda de acordo com o relato policial, um dos envolvidos teria arremessado um revólver calibre 32 com numeração suprimida para dentro de uma residência. A arma foi localizada e apreendida juntamente com 4 munições intactas e uma deflagrada. Os dois suspeitos ficaram feridos na queda e foram apresentados na Delegacia de Polícia Civil para os procedimentos cabíveis. A motocicleta também foi apreendida. A ocorrência ainda envolveu uma tornozeleira eletrônica que, segundo a Polícia Militar, estava violada. Durante o policiamento realizado no CAR de Turiaçu, por ocasião do Turifest, policiais militares realizaram consultas e averiguações em veículos próximos ao evento. Durante as verificações, foram identificadas 3 motocicletas com irregularidades. Uma delas possuía restrição de roubo-furto, enquanto outras 2 apresentavam sinais identificadores suprimidos. Os veículos foram recolhidos e apresentados na Delegacia de Polícia Civil Turiense, onde devem ser adotadas as medidas legais. A Polícia Militar também foi acionada para atender uma ocorrência de roubo em uma residência no bairro de Pacas. Segundo a vítima, identificada como Josias Ferreira Cunha, criminosos armados teriam invadido a residência e levado uma motocicleta Honda Pop 100 de cor vermelha, além de um aparelho celular Samsung. Após receber as informações, a equipe realizou diligências e buscas pela região. Durante a ação, os policiais conseguiram localizar e recuperar os bens que haviam sido roubados. Até o momento, os suspeitos não haviam sido identificados. 2 acidentes de trânsito com vítimas fatais foram registrados na região durante o final de semana. Em Pedro do Rosário, um homem identificado como Bastião Braga de Matos morreu após ser encontrado caído na MA-006, nas proximidades do cemitério municipal. A Polícia Militar foi acionada e encontrou a vítima sendo atendida por socorristas. O óbito foi confirmado no local. A dinâmica do acidente não foi esclarecida, já que não havia testemunhas que tivessem presenciado o momento da ocorrência. De Pinheiro, na Baixada Maranhense, Batista Peixoto.
1: Ok, muito obrigado, repórter Batista Peixoto, aí, por participar conosco. E sem perder tempo, vamos chamar a repórter Taliana Luz. Sabe por quê? Porque câmeras de reconhecimento facial identificaram 6 pessoas com mandados de prisão em aberto lá na Expoeba. Com você, Taliana.
10: 6 pessoas com mandados de prisão em aberto foram presas durante a primeira noite da Expoema, realizada nesse domingo no Parque Independência, em São Luís. As prisões tiveram auxílio do sistema de reconhecimento facial utilizado pelas forças de segurança durante o evento. De acordo com a Secretaria de Segurança Pública, o sistema identificou pessoas que estavam no local e eram procuradas pela Justiça. Após os alertas, as informações foram verificadas pelas equipes que localizaram os suspeitos, confirmaram as identidades e cumpriram as ordens judiciais. Entre os mandados estavam casos relacionados a tráfico de drogas, descumprimento de medida protetiva e falta de pagamento de pensão alimentícia, além de outras ordens registradas no Banco Nacional de Medidas Penais e Prisões. A estrutura de segurança da Expoema conta com 6 câmeras de reconhecimento facial, além de sistemas de vídeo monitoramento e outros equipamentos de apoio. O reconhecimento facial faz o cruzamento das imagens captadas durante o evento com os bancos de dados utilizados pelas forças de segurança. O alerta gerado pelo sistema é checado pelos agentes e a abordagem só ocorre depois da confirmação da identidade e da existência do mandado. A operação de segurança segue durante toda a programação da Expoema, que vai até o dia 13 de setembro. Participam das ações as polícias militar e civil, Corpo de Bombeiros, perícia oficial, além de equipes de inteligência, vídeo monitoramento, drones e apoio aéreo. Central de Notícias Brasil de São Luís, Taliana Luz.
1: Muito obrigado, repórter Taliana, também participando conosco. E com essa a gente fecha o Ronda Central desta terça-feira. Fica o convite para que possamos nos encontrar amanhã neste mesmo horário aqui na sua emissora. Até lá.
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7: Olá, o Assembleia em um Minuto está no ar. Durante o Agosto Lilás, o TRE Maranhão realizou uma campanha de conscientização sobre a violência política de gênero. A iniciativa orientou sobre como identificar situações de abuso e reforçou a importância da participação e da proteção das mulheres nos espaços de poder. Em casos de violência, a orientação é guardar provas e procurar os canais de denúncia, como 180 e a Ouvidoria da Mulher do TRE Maranhão. A Justiça Eleitoral promove reuniões regionais com órgãos de segurança pública para definir estratégias para as eleições 2026. Os encontros discutem possíveis cenários de risco e ações conjuntas para garantir a segurança e a tranquilidade durante o período eleitoral. As reuniões já foram realizadas em São Luís e Caxias e também estão previstas ações em Imperatriz e Barra do Corda. 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Eu fico por aqui. 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

0: Observatório Nacional. 18 horas, 59 minutos, 30 segundos.
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3: Olá, boa noite.
2: Boa noite para você que nos acompanha em todo o país.
3: Terça-feira, 8 de setembro de 2026.
2: Vamos aos destaques do dia.
3: Proteção da biodiversidade.
2: Novas unidades de conservação ambiental são criadas no Amazonas e no Piauí.
3: Decretos também formalizam concessões para manejo florestal sustentável.
2: Doenças raras. 65 em cada 100 mil brasileiros convivem com alguma condição de saúde incomum.
3: O Sistema Único de Saúde acolhe pacientes, realiza o diagnóstico e realiza acompanhamento multidisciplinar.
2: Quem fala sobre o assunto é Natan Monsores, coordenador de doenças raras do Ministério da Saúde.
4: Em sua maioria, essas doenças são doenças de origem genética que afetam predominantemente crianças, mas também podem acontecer em adultos, em pessoas idosas.
3: Semana da Pátria.
2: Brasil celebra os 204 anos da independência.
3: E você vai conhecer alguns dos heróis que ajudaram a construir a nação brasileira em reportagem especial de Luana Karen.
5: A praça que abriga os três poderes da República em Brasília também guarda a memória daqueles que se dedicaram a um ideal de nação. O livro de aço reúne os nomes dos heróis brasileiros oficialmente reconhecidos.
2: Hoje, na apresentação da Voz do Brasil, eu, Mariana Jungmann e Luciano Seixas.
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2: Novas unidades de conservação ambiental foram criadas a partir de decretos assinados hoje.
3: As medidas também criam e ampliam reservas de desenvolvimento sustentável e parques nacionais.
2: As ações marcaram as celebrações pelo Dia da Amazônia, comemorado no último dia 5.
5: Em comemoração ao Dia da Amazônia, celebrado em 5 de setembro, foram criadas 4 reservas de desenvolvimento sustentável no Amazonas. As unidades ficam na região de influência da BR-319, no sul do estado, e somam cerca de 669 mil hectares. O ministro do Meio Ambiente e Mudança do Clima, João Paulo Capobianco, disse que é preciso agir de forma preventiva diante das mudanças provocadas pela pavimentação de rodovias.
6: A presença do Estado precisa se antecipar às pressões decorrentes da ampliação do acesso, pois os anúncios de abertura ou de asfaltamento estimulam a ocupação desenfreada, a grilagem de terra e a invasão, impactando negativamente de forma irreversível populações e o meio ambiente.
5: Foi anunciada também a ampliação em mais de 7 mil hectares do Parque Nacional de Sete Cidades, no Piauí. A medida tem o potencial de proteger espécies ameaçadas e de favorecer o turismo no parque. Em outra ação, o Banco Nacional de Desenvolvimento Econômico e Social, BNDES, destinou recursos para restauração ecológica de mais de 10 mil hectares na área de proteção ambiental do Xingu, no Pará. Também foram destinados recursos do Fundo Amazônia ao projeto Naturezas Quilombolas, para apoio à gestão territorial de comunidades quilombolas na Amazônia Legal. O BNDES ainda divulgou o resultado do edital para projetos de restauração e fortalecimento da Bacia do Xingu, em Mato Grosso. A diretora socioambiental do BNDES, Tereza Campelo, destacou a importância da recuperação da floresta.
7: A restauração da floresta é absolutamente fundamental, não só para proteger esse território, para garantir emprego e renda, para garantir que a Amazônia não chegue naquele ponto de não retorno.
5: Também em comemoração ao Dia da Amazônia, o Serviço Florestal Brasileiro assinou contratos de concessão das unidades de manejo florestal 2 e 3 da Floresta Nacional de Humaitá, no Amazonas. Os contratos terão duração de 40 anos e abrangem 162 mil hectares. Reportagem Luana Karen.
3: Mais de 1000 acidentes de trânsito foram registrados nas rodovias federais durante o feriadão da Independência, com 66 mortes.
8: Os números foram divulgados pela Polícia Rodoviária Federal.
3: O foco da fiscalização este ano foi o uso de álcool pelos motoristas. Mais de 900 pessoas foram autuadas por embriaguez ao volante.
9: De olho nos motoristas que insistem em beber e dirigir, a Polícia Rodoviária Federal encerrou mais uma operação de fiscalização entre a sexta-feira, dia 4, e a segunda-feira, 7 de setembro. A Operação Independência foi a primeira ocorrida depois que o CONTRAN, Conselho Nacional de Trânsito, definiu novas regras na fiscalização de alcoolemia. Agora, a Lei Seca passa a prever um pré-teste ou teste passivo. Somente se for detectado algum indício de embriaguez neste teste inicial, é que o condutor será encaminhado ao uso do bafômetro. A prática já é adotada pelos agentes da Polícia Rodoviária Federal, como destaca o coordenador-geral de comunicação institucional da PRF, Matheus de Paula.
10: O foco deste ano foi a questão da mistura álcool e direção. Na verdade, essa já é uma fiscalização que a PRF faz constantemente. Nesse feriado, foram cerca de 54 mil testes de alcoolemia realizados em todo o Brasil, onde nós autuamos 993 motoristas por embriaguez ao volante.
9: Ao todo, os agentes registraram 1.031 sinistros de trânsito, com 66 mortos e 1.074 feridos. Mais de 24 mil veículos foram flagrados com a velocidade acima do permitido, 5.404 motoristas foram autuados por ultrapassagens irregulares, 2.610 por não utilizarem o cinto de segurança e 461 por transportarem crianças fora das cadeirinhas. Reportagem Graziele Bezerra.
8: Pessoas que vivem com doenças raras são acolhidas no Sistema Único de Saúde por um protocolo que já existe há mais de 10 anos.
3: É a Política Nacional de Atenção Integral às Pessoas com Doenças Raras. Ela estabelece procedimentos para diagnósticos, tratamentos e melhoria da qualidade de vida dos pacientes.
8: Nós conversamos com o coordenador de doenças raras do Ministério da Saúde, Natan Monsores, sobre a política e a assistência prestada pelo SUS para quem vive com condições incomuns e de difícil identificação. Acompanhe. Olá, doutor Natan Monsores. Um prazer ter o senhor com a gente aqui na Voz do Brasil para a gente falar sobre doenças raras, né? Eu queria que o senhor começasse, então, dizendo aí para o nosso ouvinte, o nosso espectador, o que define uma doença como rara e se há alguma estimativa de quantas pessoas existem hoje no Brasil com esse tipo de doença.
4: Doença rara para o Ministério da Saúde é um tema de bastante relevância. Primeiro aqui, né, agradecer pelo convite e desejar aí para todos os ouvintes também um excelente dia. Mas vamos lá, para o Ministério da Saúde, doença rara é aquela que acomete, né, 65 pessoas a cada 100 mil brasileiros. Em sua maioria, essas doenças são doenças de origem genética que afetam predominantemente crianças, mas também podem acontecer, né, em adultos, em pessoas idosas, de acordo com a natureza da própria doença. As estimativas globais que a gente tem para esse grupo de condições é de que entre 2,5% e 3% a 6% de toda a população do planeta seja afetada em algum momento por alguma dessas doenças raras. Então, essa estimativa ela acaba se replicando aqui no Brasil também, tá? Então, é essa faixa. São muitos milhões de brasileiros. Precisar o número é sempre muito difícil, tá? Porque cada doença traz a sua contribuição numérica para o escopo brasileiro. E as doenças que acontecem aqui no Brasil não necessariamente replicam o que acontece em outros lugares do mundo. Mas nesse momento a gente tem trabalhado bastante em melhorar essas estatísticas.
3: Existe hoje uma política nacional de atenção integral às pessoas com doenças raras, né? Como é que essa política estabelece o acolhimento, o encaminhamento para pessoas com doenças raras no SUS, coordenador? Existe alguma diferença em relação ao acompanhamento de uma doença comum?
4: Existem algumas diferenças importantes, sim. Então, um percentual das crianças, né, identificadas com doenças raras vem de uma ação que existe há quase 20 anos aqui no Ministério da Saúde, na verdade há mais de 20 anos aqui, que é o Programa Nacional de Triagem Neonatal, que é o famoso teste do pezinho, né, no qual é coletada, né, algumas gotinhas de sangue, né, do pé do bebê para fazer uma série de exames e depois, né, essas crianças serão acolhidas pelo sistema de saúde. Então, por exemplo, essa é uma grande porta de entrada que a gente tem. As outras portas de entrada são serviços de referência em doenças raras. Hoje são mais de 50 serviços no Brasil, boa parte deles está associada a hospitais universitários, e esses serviços, eles recebem a chancela, a orientação da rede de atenção à saúde do Estado, para que os casos, né, suspeitos de doenças raras sejam encaminhados para lá. Esses serviços hoje, eles contam com um exame genômico, por exemplo, que é o sequenciamento de episoma, que ajuda a diagnosticar essas crianças, essas pessoas, né, para que elas consigam alcançar o diagnóstico necessário.
8: Então, eu suponho que quando o médico, ali nos primeiros momentos, né, de acompanhamento do bebê, identifica que ele tem alguma condição e outras doenças mais comuns são descartadas, ele encaminha, então, a família para procurar esse serviço de referência, que o senhor disse que geralmente está nos hospitais universitários, né?
4: Isso. O fluxo estabelecido pelos estados geralmente é o seguinte, né? A atenção primária, os postos de saúde, as unidades básicas de saúde, as emergências, né? Algumas dessas crianças e adultos acabam, né, sendo identificados, né, em situações de alguma gravidade já. Essas pessoas são encaminhadas, né, pela regulação, que é uma área, né, da Secretaria de Saúde que estabelece filas, vagas, processos de atendimento. A regulação encaminha esses pacientes para esses serviços ultra especializados e lá nesse serviço o paciente vai ter contato com geneticista, com nutricionista, com uma equipe multiprofissional que vai tentar acolher as suas necessidades. Então, o fluxo de modo geral é esse. Mas para algumas doenças, não necessariamente o lugar de atendimento é um serviço de referência em doença rara. Então, muitos pediatras, muitos neurologistas, muitos endocrinologistas também, né, conseguem conduzir o manejo, né, o atendimento dessas doenças.
3: Coordenador, nós temos aqui uma pergunta do Marco Aurélio Cardoso. Ele é presidente de uma associação de familiares e pessoas com síndrome de Prader-Willi, uma doença rara que, entre outras coisas, causa hiperfagia, ou seja, fome acima do normal e, consequentemente, obesidade. Ele menciona outro sintoma da doença e faz uma pergunta. Vamos ouvir.
11: A hipotonia neonatal é o principal sinal de alerta da síndrome de Prader-Willi, logo ao nascimento. Sabendo disso, a SPDA Brasil uniu mais de 10 associações de síndromes raras que compartilham esse mesmo sintoma. Como o Ministério da Saúde pode colaborar conosco para divulgar uma diretriz ou fluxo de orientação para os profissionais da rede pública de saúde, ajudando a encurtar a jornada dessas famílias em busca de um diagnóstico precoce?
4: Então, vou responder aqui essa pergunta maravilhosa e dar uma oportunidade da gente entender como é que a rede funciona. A Prader-Willi, né, é um quadro sindrômico, é muito caracterizado por essa questão da hipotonia e da dificuldade, por exemplo, do bebê em fazer a sucção, né, do peito da mãe, né, o aleitamento materno, ele fica prejudicado. E logo do início, essa criança tem dificuldades com ganho de peso. Então, olha como é que é importante a gente ter um instrumento da atenção primária, né, para poder acompanhar isso. Hoje o Brasil disponibiliza para as famílias a caderneta da criança, que é um instrumento, né, usado pela equipe de saúde da atenção primária, né, do postinho, da unidade básica de saúde, para poder acompanhar o desenvolvimento dessa criança. Então, se o profissional da atenção primária ele consegue, né, preencher adequadamente essa caderneta da criança, boa parte desse processo de suspeita, né, de que alguma doença rara, né, esteja ocorrendo naquela situação, ela começa a ser levantada. Para além disso, né, se essa oportunidade de identificar a doença, né, no início da sua apresentação aconteça, tem outros marcos de crescimento, outros marcos de desenvolvimento que a gente pode utilizar como rede de saúde, né? A baixa estatura, por exemplo, né, essas crianças costumam ter, né, algum grau de deficiência de hormônio do crescimento, costumam ter algumas alterações no desenvolvimento motor, algum grau de deficiência cognitiva também, né, instalada, além da compulsividade alimentar, né, que foi falada aí. Hoje, dentro do Sistema Único de Saúde, como é que funcionaria esse processo para melhorar o acolhimento, né? É o desenvolvimento do que a gente chama de linha de cuidado. O Ministério da Saúde, nos últimos meses, tem elaborado algumas linhas de cuidado e tem disponibilizado isso para a população, né, para os profissionais de saúde também, no sentido de dar as orientações adequadas. Nesse momento, a gente está desenvolvendo uma de doenças neuromusculares, né, que não é bem o quadro aí de Prader-Willi, mas esse desenvolvimento está permitindo a gente, né, criar marcos também para outras condições que vão ter, né, situações semelhantes, que vão precisar, né, de manejo endocrinológico, de suporte nutricional, de orientação psicológica e comportamental, de apoio educacional. Então, a linha de cuidado é o melhor instrumento que a gente tem na ausência, por exemplo, de medicamentos específicos. No caso de Prader-Willi, né, há uma deficiência de hormônio de crescimento que costuma ser debatida também entre profissionais para ajudar a conduzir, a manejar a situação. Mas, né, na ausência de um protocolo ou na ausência de uma orientação específica de cuidado, a recomendação do Ministério da Saúde é procurar, né, que esse pai, que essa mãe, que essa família procure um serviço de referência em doenças graves.
8: Para a gente concluir, então, doutor Natan, quando o senhor mencionou aí, às vezes, a ausência de uma medicação específica para tratar aquela doença, né, que possa servir de cura ou mesmo de tratamento, mas as pessoas encontram outros tratamentos para os sintomas e também tratamento psicossocial pelo próprio SUS, né, inclusive para as famílias.
4: Isso. Recentemente, o Ministério da Saúde anunciou uma iniciativa muito bacana para as mães cuidadoras de apoio psicológico, né? Então, no sentido de acolher essas mães, porque, né, o dia a dia, né, do cuidado, ele é uma sobrecarga, né, importante para a saúde mental dessas mães.
3: Muito bem, nós conversamos com o Natan Monsores, coordenador de doenças raras do Ministério da Saúde. Muito obrigado por sua entrevista aqui à Voz do Brasil.
4: Agradeço pela oportunidade e o Ministério da Saúde fica à disposição de vocês e dos ouvintes, né, para diálogo e esclarecimento.
8: Hoje, 8 de setembro, é celebrado o Dia Mundial da Alfabetização.
3: A data criada pela Organização das Nações Unidas marca a importância desta etapa no desenvolvimento da cidadania de crianças, jovens, adultos e idosos.
8: E o Ministério da Educação ressalta o compromisso com o processo de alfabetização em todas as idades.
12: A alfabetização é um direito fundamental em todas as idades. E para comemorar o dia em que ela é celebrada no mundo todo, o Ministério da Educação ressalta a importância dessa etapa. A qualquer tempo, jovens, adultos e idosos podem retomar os estudos e aprender habilidades que permitem compreender, produzir e utilizar conhecimentos em diferentes situações da vida social. O processo de alfabetização começa quando já se tem as habilidades de ler e de compreender textos curtos, de localizar informações e de escrever palavras. Como explica a secretária de Educação Básica do MEC, Kátia Schweikart, ele segue por toda a vida escolar do estudante, principalmente da criança.
13: A alfabetização começa lá atrás e que ela já pode ser trabalhada por meio das linguagens, por meio do contato com os livros, nos seus processos de aprendizagem. Os efeitos disso vão aparecer e certamente essa criança conseguirá se desenvolver.
12: O Dia Mundial da Alfabetização lembra a responsabilidade de professores, gestores públicos e redes de ensino como agentes nesse processo educacional. A alfabetização é um compromisso compartilhado entre municípios, estados, Distrito Federal e a União, conforme estabelece a Constituição Federal e a legislação educacional brasileira. Reportagem Léo Gomes.
14: Dicas do Enem.
15: Olá, meu nome é Isaac Leal e a minha pergunta é: como eu posso montar um cronograma de estudos?
16: Quem responde é Arra do Lemos, responsável pela coordenação de um cursinho popular.
17: No edital do Enem tem descritos todos os conteúdos que poderão cair na prova. Eu começaria estudando ele. Eu acredito que todas as matérias merecem atenção, até porque o Enem é uma prova que trabalha diferentes competências. Então, numa questão em que você está vendo matemática, pode ser que tenha uma pergunta sobre interpretação textual e vice-versa. Então, é importante que você tenha um conhecimento básico sobre todas as disciplinas. Tem pessoas que conseguem estudar 30 minutos no dia e conseguem se sair bem na prova, mas tem pessoas que precisam de mais tempo, uma, duas, três horas. A minha dica é que você respeite a sua disponibilidade. É importante que você se organize para estudar com com mais antecedência possível. Revisar, responder questões, conversar com a sua rede de apoio e descansar.
16: É isso aí. As provas vão ser realizadas nos dias 8 e 15 de novembro. Se prepare e acompanhe as nossas dicas toda terça-feira aqui na Voz do Brasil e também na radiogov.ebc.com.br.
3: Personagens que marcaram a luta por um Brasil independente.
18: Na Semana da Pátria, vamos conhecer algumas figuras históricas.
3: Seus nomes estão marcados no Livro de Aço, que registra na memória nacional a trajetória dos chamados heróis da pátria.
19: A praça que abriga os três poderes da República em Brasília também guarda a memória daqueles que se dedicaram a um ideal de nação. No Panteão da Pátria, o Livro de Aço reúne os nomes de 49 dos 87 heróis brasileiros oficialmente reconhecidos. Quatro deles estão ligados à independência do Brasil. Joaquim José da Silva Xavier, o Tiradentes, inaugura o Livro de Aço. O historiador Rafael Leporassi explica por que Tiradentes se tornou um herói da pátria, mesmo tendo morrido 30 anos antes da independência do Brasil.
20: Ele fez parte de um movimento que visava a separação de Minas Gerais do Império Português. Para muitos historiadores, é um dos primeiros movimentos a trazer um ideal de fim do pacto colonial.
19: Tiradentes virou símbolo da Inconfidência Mineira. Quando a trama foi descoberta, acabou condenado à morte. Mas a Inconfidência deixou uma ideia que atravessaria décadas. Anos depois, esse projeto ganhou um articulador, o professor José Bonifácio de Andrada e Silva. Quando Portugal exigia que Dom Pedro retornasse, Bonifácio trabalhou para convencê-lo a permanecer no Brasil. O jornalista e escritor Laurentino Gomes detalha o projeto de Bonifácio.
21: Ele percebe que a única solução para a elite brasileira preservar os seus privilégios era manter o herdeiro da coroa de Portugal no trono e ir para uma via monárquica e não republicana.
19: A independência não foi fruto apenas do dia 7 de setembro. Depois que Dom Pedro decidiu ficar no Brasil, foram meses até o processo ser concretizado. Em 7 de setembro de 1822, durante uma viagem, recebeu cartas de sua esposa, Maria Leopoldina, e de José Bonifácio, que relatavam novas exigências de Lisboa. Do lugar onde estava, às margens do rio Ipiranga, Dom Pedro I decidiu proclamar a independência do Brasil. O historiador Rafael Leporassi destaca que também foi pessoalmente interessante para Dom Pedro I romper com Portugal.
20: Ele voltando para Portugal seria um príncipe. No Brasil ele seria alçado à condição de rei ou até de imperador, que foi o que aconteceu.
19: Após o grito do Ipiranga, houve resistência portuguesa e conflitos em diferentes regiões do país. E nesse cenário, na Bahia, surge mais uma personagem da história da independência, Maria Quitéria. Em 1822, ela fugiu de casa, se disfarçou de homem e entrou para o batalhão de voluntários do príncipe. Quando sua identidade foi descoberta, Maria Quitéria não foi expulsa. Depois da vitória, foi condecorada pelo próprio Dom Pedro I. Mas a heroína acabou esquecida pela sociedade. O jornalista Laurentino Gomes explica que a independência envolveu muitos brasileiros e brasileiras.
21: Na Bahia, no Piauí, no Ceará, nas regiões mais distantes, o Brasil inteiro se envolveu no processo de independência. E sem essa luta, o Brasil hoje não existiria.
19: O Livro de Aço nasceu em 1989, com a inscrição de Tiradentes. Dom Pedro I entrou no livro 10 anos depois, em 1999. José Bonifácio foi inscrito em 2005 e Maria Quitéria em 2018. Tiradentes morreu antes da independência. José Bonifácio ajudou a construí-la politicamente. Dom Pedro proclamou a ruptura. E Maria Quitéria pegou em armas para defendê-la. Quatro personagens, quatro histórias e quatro maneiras diferentes de olhar para o nascimento do Brasil independente. Já, por

0: Reportagem Luana Caro. As notícias do governo federal.
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1: Fique agora com as notícias do Poder Judiciário e do Congresso Nacional. Boa noite.
0: Boa noite, até amanhã.
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4: Ministro Edson Fachin encerra o Encontro Nacional de Corregedores na sede do CNJ em Brasília.
5: STJ entende que defensoria pública habilitada durante prazo recursal tem direito à contagem em dobro desde a intimação.
4: Presidentes do TSE e da Câmara dos Deputados reforçam confiança na Justiça Eleitoral.
5: Boa noite, eu sou Leandro Bezerra.
4: E eu sou Walter Lima.
5: O presidente do Supremo Tribunal Federal e do Conselho Nacional de Justiça, ministro Edson Fachin, participou hoje do Encontro Nacional Integração de Boas Práticas, Diálogos entre o CNJ e o Colégio de Corregedores e Corregedoras da Justiça do Brasil, na sede do CNJ em Brasília.
4: As corregedorias são responsáveis por orientar e fiscalizar o funcionamento dos tribunais e dos cartórios.
5: O evento promoveu a cooperação entre as instituições e o compartilhamento de experiências para melhorar os serviços prestados pelo Poder Judiciário.
4: Durante o encontro, o ministro Edson Fachin destacou a importância do diálogo e da atuação da justiça brasileira diante dos desafios atuais.
6: Os dias de hoje reclamam esse diálogo permanente, reclamam que tenhamos uma resposta à altura dos desafios. E eu estou plenamente convencido de que o Poder Judiciário brasileiro está à altura dos desafios que se lhes apresentam no momento contemporâneo. E a justiça brasileira não faltará à legalidade constitucional, por certo, por seus deveres que decorrem da própria Constituição.
5: Você ganhou uma ação na Justiça do Trabalho e, mesmo assim, não recebeu o seu dinheiro?
4: Para resolver esse tipo de situação e garantir que as decisões judiciais sejam cumpridas, a 16ª Semana Nacional da Execução Trabalhista entrará em ação entre 14 e 18 de setembro em todo o país. Larissa Batista.
7: Com o slogan Seu Direito por Inteiro, a iniciativa é um esforço concentrado para localizar bens de devedores, incentivar acordos e dar mais celeridade ao pagamento dos créditos trabalhistas. Para se ter uma ideia, no ano passado, a campanha movimentou mais de 8 bilhões de reais em 5 dias de evento e promoveu mais de 94 mil audiências e cerca de 24 mil acordos entre trabalhadores e empresas. Quem quiser incluir um processo nesse mutirão pode pedir a inscrição na Vara do Trabalho, nos TRTs ou nos Centros de Conciliação da Justiça do Trabalho, onde o processo tramita. Para mais informações, acesse csjt.jus.br.
5: Presidentes do Tribunal Superior Eleitoral e da Câmara dos Deputados reforçam confiança na Justiça Eleitoral.
4: Pronunciamentos aconteceram na abertura da exposição O Caminho do Voto. Na Câmara. Fábio Ruas.
8: O presidente do TSE, ministro Cássio Nunes Marques, disse que a exposição mostra que o caminho do voto vai muito além da cabine de votação. A Justiça Eleitoral percorre uma longa jornada de preparação, fiscalização e auditorias para garantir a segurança do processo eleitoral. Já o presidente da Câmara lembrou que o voto é o resultado de um processo amplo e aperfeiçoado ao longo do tempo. A mostra vai ficar disponível ao público até o próximo dia 21 de setembro.
5: Defensoria Pública habilitada durante o prazo para recurso tem direito à contagem em dobro, completo desde a intimação da sentença.
4: Essa conclusão é do Superior Tribunal de Justiça, o STJ. Fátima Uchoa.
9: Uma mulher foi condenada a pagar pensão alimentícia e procurou a Defensoria Pública do Paraná quando faltavam 2 dias úteis para o fim do prazo simples de 15 dias. O Tribunal Estadual não conheceu da apelação por considerá-la fora do prazo. Já a terceira turma do STJ a reconheceu como tempestiva, ou seja, dentro do prazo legal. Segundo a ministra relatora Nancy Andrighi, a aplicação do prazo em dobro não altera o dia inicial da contagem do prazo recursal, que permanece o mesmo, mas o que ocorre é apenas a ampliação do termo final e, no caso de apelação, dobra-se o prazo de 15 dias úteis. Assim, o Tribunal do Paraná deverá continuar com o julgamento.
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5: A você uma boa noite.
1: E até amanhã.
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11: Eu sou Paula Groba.
12: E eu sou Humberto Pinheiro.
11: E estes são os destaques de hoje do Jornal do Senado, que começa agora.
12: Avançam novas regras para proteger investidor de criptomoeda.
11: Senado aumenta a proteção para crianças vítimas de violência no exterior.
12: Reajustes da conta de luz podem ser limitados pela inflação.
11: Boa noite.
12: Boa noite.
11: Quem investe em criptomoedas e outros ativos virtuais poderá ter mais proteção contra o risco de perder dinheiro caso a empresa que administra os recursos tenha problemas financeiros.
12: A Comissão de Ciência e Tecnologia aprovou novas regras para separar o dinheiro dos clientes do patrimônio das empresas. Os detalhes com a repórter Patrícia Oliveira.
13: Se uma corretora tiver problemas financeiros, o dinheiro investido pelos clientes em ativos virtuais, como as criptomoedas, não deve ser usado para cobrir dívidas ou prejuízos da própria empresa. É o que estabelece um projeto aprovado na Comissão de Ciência e Tecnologia. O texto também prevê que essas plataformas tenham um capital mínimo para atuar no mercado, para reduzir o risco de quebrar dessas empresas e de perdas para os investidores, como explicou o relator da proposta, senador Carlos Portinho, do PL do Rio de Janeiro.
14: O Banco Central deverá estabelecer requisitos prudenciais mínimos de capital para funcionamento das corretoras e plataformas de investimento em ativos digitais.
13: O projeto também estabelece medidas para prevenir fraudes, lavagem de dinheiro e o uso de ativos virtuais para financiar organizações criminosas. A proposta segue para a análise da Comissão de Assuntos Econômicos.
11: E empresas podem receber incentivos para contratar mulheres com câncer de mama.
12: Projeto com esse objetivo seguiu para análise do plenário do Senado. Repórter Márcio Maturana.
15: O projeto cria o programa Empresa Rosa e o selo Rosa para a inclusão e reinserção no mercado de trabalho de mulheres diagnosticadas em tratamento ou em remissão de câncer de mama. O programa prevê ações de contratação com igualdade de oportunidades, condições adequadas, flexibilização para o trabalho remoto, jornada reduzida e estabilidade no emprego, tudo sem redução da remuneração. As empresas participantes com mais de 10 empregados vão ganhar o selo rosa, válido por 2 anos e renovável pelo mesmo período, que poderá ser usado em publicidades. O texto foi aprovado na Comissão de Assuntos Sociais com parecer lido por Flávio Arns, do PSB do Paraná.
16: A criação de um regime positivo de inserção e manutenção profissional das mulheres em tratamento ou remissão do câncer de mama possui valor social evidente. Além disso, é comprovado que se manter ocupado e produtivo representa um grande apoio psíquico aos pacientes de câncer ao obstar ou ao menos dificultar o advento de depressão que muitas vezes os acomete.
15: A certificação vai ser feita por uma comissão composta de representantes do governo, do setor privado e da sociedade civil. Música.
11: O Senado aprovou uma proposta que aumenta a proteção para crianças vítimas de violência no exterior.
12: Se houver indícios de violência ou de outro crime, as autoridades brasileiras poderão deixar de determinar o retorno da criança ao país onde morava com o pai. Repórter Pedro Pincer.
17: A proposta permite às autoridades brasileiras deixar de determinar o retorno de crianças e adolescentes ao país onde moravam com o pai quando houver indícios de que eles ou a mãe brasileira foram vítimas de violência doméstica. A Convenção sobre os Aspectos Civis do Sequestro Internacional de Crianças determina, em regra, o retorno da criança ou do adolescente. A relatora, senadora Mara Gabrilli, do PSD de São Paulo, fez ajustes para dar mais clareza e segurança jurídica ao texto. Para ela, a principal inovação da proposta é reconhecer que a violência doméstica pode constituir risco suficiente para autorizar a autoridade brasileira a ignorar a regra de retorno da criança ou do adolescente ao país estrangeiro.
18: E a proposição, ela contribui para que a exceção de grave risco deixe de ser interpretada de modo restritivo, permitindo que situações de violência, ainda que contra a genitora, sejam juridicamente consideradas como fatores de risco à criança.
17: Como sofreu mudanças, o texto retorna à Câmara dos Deputados.
11: Migrantes, refugiados e pessoas sem nacionalidade reconhecida por nenhum país que chegarem ao Brasil poderão ter acesso a serviços de acolhimento do Sistema Único de Assistência Social.
12: É o que prevê um projeto que começa a ser analisado pelo Senado. A proposta busca garantir dignidade à pessoa que, muitas vezes, são obrigadas a deixar seus países por causa de guerras, fome ou perseguição. Repórter Alexandre Campos.
19: Pelo texto, o direito aos serviços de acolhimento será exercido sem a necessidade de apresentação de documento não exigido em lei, a inscrição no CPF e comprovantes de residência e de regularidade migratória. Autor do projeto, o senador Paulo Paim, do PT do Rio Grande do Sul, lembrou que muitos desses migrantes fogem de guerras, da fome ou de perseguição e, quando chegam ao Brasil, precisam de um acolhimento digno e continuado.
20: Mais do que atender situações emergenciais, queremos transformar o acolhimento em uma política permanente do Estado brasileiro. O projeto também ajuda a fortalecer a estrutura dos municípios, reduz a dependência de recursos internacionais e melhora as condições de atendimento. Isto é, política humanitária.
19: A proposta vai além ao garantir a unidade familiar para evitar que, a depender do encaminhamento dado no atendimento, pais e filhos acabem ficando separados. A comunicação entre os profissionais de assistência social e os migrantes deve contar com tradução e mediação intercultural, e os documentos de viagem e de identificação não poderão ser retidos.
11: Avançou no Senado o projeto que autoriza o porte de armas de fogo para membros da Defensoria Pública da União, dos Estados e do Distrito Federal.
12: Uma emenda estendeu o benefício a integrantes da Advocacia Geral da União e procuradores estaduais e distritais. Repórter Bruno Lourenço.
21: O projeto altera o Estatuto do Desarmamento para permitir que defensores públicos da União e dos Estados, além de membros da Advocacia Geral da União e procuradores dos Estados e do Distrito Federal, tenham direito ao porte de arma de fogo. O relator, senador Flávio Bolsonaro, do PL do Rio de Janeiro, ressaltou que esses profissionais lidam rotineiramente com situações perigosas.
22: Há, portanto, na atuação do defensor público, riscos de ameaças reais, violência física, retaliações de facções criminosas e de partes envolvidas em processos judiciais. Além da necessidade de visitas constantes a presídios, há disputas sensíveis de guardas de filhos ou posses de terra que tenham gerado hostilidade extrema das partes contrárias.
21: A proposta seguiu para a Comissão de Constituição e Justiça.
11: Diminuir as filas do INSS é o objetivo da lei promulgada pelo Congresso Nacional nesta terça-feira. A norma reduz de 45 para 30 dias o prazo para um processo ser incluído no programa de gerenciamento de benefícios, que abrange monitoramento especial e força-tarefa dos servidores. A nova legislação amplia ainda a finalidade do programa, que passa a incluir a análise de reconhecimento inicial de direitos, reavaliação e revisão de benefícios previdenciários e assistenciais.
12: No Congresso Nacional, o texto foi analisado por meio de medida provisória e recebeu aprovação dos senadores no início do mês. A relatora da proposta, senadora Zenaide Maia, do PSD do Rio Grande do Norte, destacou a necessidade de dar mais agilidade à análise dos processos. De acordo com ela, a demora em obter uma resposta do INSS afeta especialmente pessoas que dependem de auxílios da Previdência para despesas básicas.
0: O principal beneficiário dessa medida é o cidadão que depende do INSS para o reconhecimento de direitos de natureza alimentar, aposentadorias, benefícios por incapacidades e benefícios assistenciais.
11: E a inflação pode ser o limite para reajustes da conta de luz, é o que diz um projeto aprovado na Comissão de Infraestrutura.
12: O texto ainda cria um regime especial para frear aumentos na região norte e determina que a Agência Nacional de Energia Elétrica adote índice ou metodologia para os reajustes anuais das tarifas de energia elétrica. Agora, o projeto será analisado pela Comissão de Assuntos Econômicos. Com edição de Paulo Groba e trabalhos técnicos de Eliseu Caires, o Jornal do Senado fica por aqui. Acompanhe agora as notícias da Câmara dos Deputados. Boa noite.
11: Boa noite e até amanhã.
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6: Câmara diminui restrições legais para benefícios concedidos a data centers.
23: Avança projeto de lei que aumenta a punição para crimes contra os idosos.
6: Deputados alteram programa de gratificações para reduzir as filas do INSS.
23: Boa noite. A Câmara aprovou medida provisória que muda o programa de gratificações destinado a reduzir as filas do INSS. O repórter Marcelo Larcher explica as mudanças.
24: O plenário da Câmara aprovou medida provisória que altera o programa criado no ano passado para permitir gratificações como maneira de reduzir as filas de perícia e análise de benefícios do INSS. O texto amplia o alcance do programa que, quando foi criado, priorizava a revisão de benefícios já concedidos. Agora, esses processos terão a mesma prioridade dos pedidos novos. Além disso, reduz de 45 para 30 dias o prazo de espera para que um processo entre no programa. O Programa de Gerenciamento de Benefícios foi criado por uma medida provisória em 2025. Ele permite pagamentos extraordinários para servidores que trabalham com a revisão de benefícios e na análise do pagamento do Benefício de Prestação Continuada, o BPC. Esse pagamento extra é de R$ 68,00 por processo concluído para servidores do INSS e de R$ 75,00 por perícia ou análise de documento para os médicos da Perícia Médica Federal. O programa está previsto para acabar no fim do ano. De acordo com o INSS, as medidas deram resultado. Entre janeiro e junho deste ano, o número de processos pendentes de análise ou de perícia médica inicial caiu de 2 milhões e 700 mil para 1 milhão e 700 mil. Já os processos com tempo de espera superior a 45 dias passaram de 1 milhão e 700 mil para apenas 557 mil. O deputado Reginaldo Lopes, do PT de Minas Gerais, disse que a medida é importante para a população mais carente, que depende de benefícios previdenciários.
25: Já conseguimos diminuir a fila em 76% até o mês de agosto. E agora, no mês de setembro, nós vamos zerar a fila do INSS.
24: A medida provisória que altera o programa criado no ano passado para permitir gratificações como maneira de reduzir as filas de perícias e análises dos benefícios do INSS foi aprovada também pelo Senado e já pode virar lei. Da Rádio Câmara de Brasília, com informações de Antônio Vital, Marcelo Larcher.
2: Justiça.
6: Tião Medeiros, do PP, defende a suspensão do reconhecimento dos estudos de demarcação da terra indígena Tecorá-Guavirá, no oeste do Paraná. Relator da matéria na Comissão de Agricultura, ele afirma que o procedimento da FUNAI desrespeitou o marco temporal adotado pelo Congresso para as demarcações.
23: Tião Medeiros também cita decisões da Justiça que interromperam o processo por falhas nos estudos de identificação da área. De acordo com o parlamentar, a medida fortalece a segurança jurídica e reduz os conflitos na região.
2: Segurança Pública.
6: Uma comissão da Câmara aprovou o aumento de penas para crimes contra idosos. A repórter Paula Bittar acompanhou a votação.
26: A Comissão de Constituição e Justiça da Câmara aprovou um projeto que altera o Código Penal para aumentar as penas para os crimes de lesão corporal, abandono, constrangimento ilegal e estelionato praticados contra pessoas idosas. Pelo texto, em casos de lesão corporal, a pena será de 1 a 3 anos de reclusão, podendo ser aumentada em um terço se for qualificada. A pena atual para lesão corporal simples é de 3 meses a 1 ano de detenção. Para o estelionato, o projeto prevê aumento de pena de 1 a 2 terços. A pena poderá ser aplicada em dobro se a vítima tiver 80 anos ou mais. Nos crimes de abandono de incapaz ou constrangimento ilegal, as penas poderão ser aumentadas, respectivamente, pela metade e em um terço. O constrangimento ilegal ocorre quando alguém, por violência ou grave ameaça, força outra pessoa a fazer o que a lei proíbe ou a deixar de fazer o que a lei permite. Também ocorre quando o autor reduz a capacidade de resistência da vítima. A relatora na comissão, deputada Renilce Nicodemos, do MDB do Pará, disse que a proposta está de acordo com os preceitos constitucionais.
1: Proteger quem construiu a história do nosso país é também defender a dignidade e o respeito que toda pessoa merece. É uma medida importante para combater a violência e os crimes contra essa parcela da população e garantir uma resposta mais firme de quem comete esse tipo de violência. Estamos trabalhando para garantir que nossos idosos tenham seus direitos respeitados e possam viver com mais segurança, dignidade e proteção.
26: Projeto que aumenta penas para os crimes de lesão corporal, abandono, constrangimento ilegal e estelionato praticados contra pessoas idosas ainda depende de aprovação pelo plenário da Câmara antes de seguir ao Senado. Da Rádio Câmara, de Brasília, Paula Bittar.
23: Jefferson Campos, do PL de São Paulo, defende proposta que reduz a idade mínima de imputabilidade penal no Brasil. O texto estabelece que jovens entre 12 e 16 anos respondam penalmente por crimes contra a vida, hediondos ou cometidos com violência e grave ameaça.
3: Jefferson Campos entende que a medida busca combater a impunidade e conter o recrutamento de adolescentes por organizações criminosas. Na visão dele, a medida é fundamental para garantir a punição proporcional de crimes graves.
23: Júnior Lourenço, do MDB do Maranhão, quer capacitar profissionais de beleza e estética para identificar sinais de violência contra a mulher. De acordo com o deputado, a ideia é ampliar a rede de apoio e facilitar o acesso das vítimas aos serviços de proteção.
3: Júnior Lourenço explica que o projeto inclui cabeleireiros, manicures, pedicures, depiladores, maquiadores e esteticistas. Eles devem orientar as mulheres sobre canais de denúncia e serviços públicos, além de, com autorização da vítima, acionar os órgãos competentes.
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2: Ciência e tecnologia.
23: A Câmara aprovou o projeto que diminui restrições legais para benefícios concedidos a data centers, resseguradoras e pequenos municípios. O repórter Marcelo Lascher explica as exceções.
24: A Câmara dos Deputados aprovou o projeto que permite que benefícios tributários concedidos a empresas de data centers, resseguradoras e as instituições beneficiadas por Programa Federal de Financiamento de Ações de Combate ao Câncer fiquem fora de restrições impostas pela Lei de Responsabilidade Fiscal em 2026. O projeto permite ainda que municípios de até 65 mil habitantes não precisem comprovar que arrecadam todos os impostos de sua competência para poder receber repasses federais ou estaduais. Essa exigência também é prevista na Lei de Responsabilidade Fiscal. O projeto foi apresentado pelo deputado licenciado José Guimarães, hoje ministro das Relações Institucionais da Presidência da República. A proposta original beneficiava empresas localizadas em áreas de livre comércio e o setor de bens de capital, mas o texto foi alterado pelo relator, deputado Isnaldo Bulhões Júnior, do MDB de Alagoas. O texto final permite que benefícios fiscais concedidos a empresas de data centers, resseguradoras e instituições beneficiadas por Programa Federal de Financiamento de Ações de Combate ao Câncer não precisem ser acompanhados de estimativa de impacto financeiro e orçamentário para entrar em vigor. O projeto também dispensa a obrigação de demonstrar que a renúncia de receita não afetará as metas fiscais ou que será compensado pelo aumento de receita. O relator da proposta, Esnaldo Bulhões Júnior, diz que a medida é especialmente importante para atrair investimentos para o setor de data centers, beneficiado no início do ano pela criação do Regime Especial de Tributação para Serviços de Data Center, o REDATA. Entre outras medidas, o programa suspende a cobrança de tributos federais para a compra de máquinas e equipamentos destinados a centros de processamento de dados. Para Esnaldo Bulhões, o Brasil é um dos países mais procurados por empresas para instalação de centros de processamento de dados.
5: Trata-se de um setor intensivo em investimentos e marcado por elevada competição internacional na escolha da localização de novos empreendimentos em todo o mundo, circunstância que recomenda a existência de um ambiente tributário capaz a favorecer a atração e a realização destes investimentos no Brasil.
24: Mas a exceção das regras da Lei de Responsabilidade Fiscal para municípios com menos de 65 mil habitantes foi criticada pelo deputado Gilson Marques, do Novo de Santa Catarina.
7: Aqui existe uma regra que lá atrás, não estou dizendo que é sensacional e perfeita, mas é a Lei de Responsabilidade Fiscal. Agora, o que esse texto faz? Dizer que não é bem assim, que pode ter uma exceção, que pode ser diferente, que esse ano não precisa ser assim. É inacreditável, eu não sei porque se aprova uma regra e depois diz que essa regra não precisa mais ser respeitada.
24: O projeto que cria exceções na Lei de Responsabilidade Fiscal para municípios com menos de 65 mil habitantes, empresas de data centers, resseguradoras e instituições beneficiadas por Programa Federal de Financiamento de Ações de Combate ao Câncer foi aprovada também pelo Senado e já pode virar lei. Da Rádio Câmara de Brasília, com informações de Antônio Vital, Marcelo Larcher.
2: Saúde.
3: Arthur Oliveira Maia, do União da Bahia, solicita a realização de uma sessão solene em homenagem à pesquisadora Tatiana Lobo Coelho Sampaio, da Universidade Federal do Rio de Janeiro. Ela lidera pesquisas com a polilaminina, uma proteína que pode contribuir para a recuperação de lesões na medula espinhal.
23: Arthur Oliveira Maia destaca que estudos com animais e testes experimentais iniciais em humanos apresentaram resultados promissores na recuperação de movimentos. Segundo o deputado, a pesquisa pode representar um avanço no tratamento de casos graves de paralisia.
2: Consumidor.
3: João Maia, do PP do Rio Grande do Norte, é favorável ao projeto que amplia a proteção de passageiros obrigados a despachar a bagagem de mão durante viagens de avião. De acordo com a matéria, a companhia deverá informar o motivo da exigência sem cobrar valor adicional pelo despacho.
23: A proposta apoiada por João Maia também obriga as empresas aéreas a oferecer canais gratuitos para reclamações sobre o despacho compulsório. O passageiro deverá receber orientações sobre seus direitos em casos de extravio, avaria ou violação da bagagem.
2: Cultura.
3: Projeto reconhece a Irmandade da Boa Morte de Cachoeira no Recôncavo Baiano e sua festa como manifestações da cultura nacional. Alice Portugal, do PCdoB, destaca que a confraria, formada por mulheres negras e descendentes de pessoas escravizadas, é uma das mais antigas tradições religiosas do Brasil.
23: Alice Portugal explica que o grupo surgiu como forma de resistência diante da opressão, garantindo sustento coletivo e apoio a mulheres negras após a escravidão. A deputada afirma que o reconhecimento nacional pode ampliar o acesso da manifestação a políticas públicas de preservação cultural.
8: A renda delas foi responsável por compra de alforrias, acolhimento de mulheres negras marginalizadas, consolidando-se como... Foi responsável por compra de alforrias, acolhimento de mulheres negras marginalizadas.

0: Câmara dos Deputados aprovou 3 projetos que trazem mudanças para a Justiça do Trabalho. 2 deles modificam a estrutura, com a criação de novas varas no Rio de Janeiro e de cargos de desembargador em Goiás. E 1 reajusta os valores das custas da Justiça Trabalhista, que estavam defasados há mais de 20 anos. Esse projeto foi apresentado pelo Tribunal Superior do Trabalho em 2022, com a justificativa de que o último reajuste aconteceu em 2002. O texto aprovado, apresentado pela relatora deputada Soraya Santos, do PL do Rio de Janeiro, estabelece que o menor valor será de R$ 12,02, o maior de R$ 2.163 e que as custas judiciais terão reajuste automático anual. A proposta também cria um fundo que receberá o valor das custas e de outras receitas, como o pagamento de inscrições em concursos públicos. O propósito é financiar a modernização tecnológica da Justiça do Trabalho. Outro projeto aprovado transforma 7 cargos vagos de juiz do trabalho substituto em 4 cargos de desembargador, 5 cargos em comissão e 3 funções comissionadas no Tribunal Regional do Trabalho da 18ª Região, em Goiás. Segundo o Tribunal Superior do Trabalho, a mudança não representa custos extras. A proposta foi criticada pela deputada Adriana Ventura, do Novo de São Paulo.
1: Este projeto que faz amplia permanentemente a estrutura do segundo grau de Justiça do Trabalho. Fala que os cargos estão vagos e a gente pensa que está redistribuindo e está transformando, mas na verdade hoje esse dinheiro não sai da caixinha. Outra coisa importante, além dos novos desembargadores, nós temos 8 novos cargos sendo criadas, inclusive funções comissionadas.
0: O terceiro projeto aprovado, em análise há mais de 10 anos, cria 12 varas do trabalho, além dos cargos de juiz, juiz substituto, analistas e cargos de comissão necessários para o funcionamento delas, no Tribunal Regional do Trabalho da Primeira Região, no Rio de Janeiro. Segundo o relator, deputado Marcelo Crivella, do Republicanos do Rio de Janeiro, as novas varas vão ampliar a capacidade de atendimento à população em 9 municípios do Rio. O projeto foi criticado por deputados do Novo e do Missão, com o argumento de que cria novas despesas. Parlamentares da bancada do governo, como a deputada Jandira Fegali, do PCdoB do Rio de Janeiro, defenderam a proposta.
2: A Justiça do Trabalho é uma trincheira de defesa das mulheres e homens que produzem nesse país. Então o TST é importante e essa inovação, como chamaram aqui, a Justiça Eleitoral também não tem nos Estados Unidos, ela é fundamental para nós aqui. Então a gente não pode ter parâmetros de modelos dos outros, nós temos que entender o papel da Justiça do Trabalho no Brasil.
0: Os 3 projetos que aumentam a estrutura e o valor das custas da Justiça do Trabalho seguiram para análise do Senado. Da Rádio Câmara de Brasília, com informações de Antônio Vital, Cibele Comanete.
3: Eli Borges, do Republicanos do Tocantins, relatou o projeto que amplia de 60 para 120 dias o período de contratação de trabalhadores safristas. Segundo o deputado, a proposta busca reduzir a burocracia e garantir mais segurança, tanto para empregados quanto para empregadores do campo.
4: Então nós ampliamos de 60 para 120 dias, melhoramos a questão da segurança do trabalhador no aspecto dos direitos que ele tem, direitos para garantir que ele faça um trabalho e não tenha seus problemas em algum acidente, etc., mas também dando para quem emprega mais facilidade, mais segurança e menos burocracia para ele contratar as pessoas em um período que foi ampliado com esta proposta.
5: Eli Borges destaca ainda que o período trabalhado ficará devidamente registrado, o que permite sua contabilização para os direitos do trabalhador. Se aprovado pelas comissões temáticas, o projeto seguirá para análise no Senado.
3: Silvia Cristina, do PP de Rondônia, se manifesta a favor da proposta que prevê a transposição de ex-servidores dos antigos territórios de Rondônia, Roraima e Amapá para os quadros federais. A deputada acredita que a medida faz justiça a quem ajudou a construir esses estados.
6: Essa é uma pauta muito sensível, até porque quem realmente construiu o estado de Rondônia, Roraima e Amapá foram os ex-territorianos, pessoas que chegaram lá quando nada ainda tinha acontecido nesses estados. E hoje é questão de justiça que eles sejam transpostos aos quadros federais. Uma luta, infelizmente, que

0: já acontece há muitos anos, sem dar a devida atenção para que se faça justiça com esses ex-territorianos.
1: Silvia Cristina critica o que chamou de demora na tramitação da proposta e lembra que muitos ex-territorianos morreram sem ter o direito reconhecido. A parlamentar defende que a matéria avance rapidamente até a votação em plenário para garantir dignidade aos servidores.
2: Yandra Moura, do União de Sergipe, propõe criar um piso salarial nacional de R$ 3.400 para conselheiros tutelares, com reajuste anual pelo INPC. O projeto fixa a remuneração mínima em todo o país e garante a inclusão da categoria no PASEP.
1: Na visão de Yandra Moura, a medida, além de corrigir as diferenças salariais entre municípios, valoriza o trabalho de proteção a crianças e adolescentes. A deputada entende que garantir condições dignas de remuneração melhora a qualidade dos serviços prestados à população.
2: Termina agora o Jornal Câmara dos Deputados, produzido pela Rádio Câmara, com trabalhos técnicos de Everson Urani e apresentação de Val Monteiro e Luciana Vieira. Uma boa noite para você.
1: A Voz do Brasil volta amanhã. Boa noite.
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